0: ultrapassou os 48 milhões de empregos.
1: Na Mongólia, o país participa de convenção das Nações Unidas para o combate à desertificação.
0: No debate com mais de 190 países está a recuperação de áreas degradadas e educação ambiental. Gabriela Noronha.
2: O país apresentou como meta a recuperação de mais de 350 milhões de hectares de áreas degradadas até 2030.
1: Atenção quem é dono de uma microempresa ou pequena empresa.
0: Solicitação para o ingresso no Simples Nacional foi antecipada para setembro.
1: A mudança veio com a reforma tributária. Para explicar, conversamos com Tiago Esfredo, chefe da equipe nacional do Simples.
3: Antes eles podiam estar no Simples Nacional, que agora a gente está chamando de Simples Puro. Agora vem uma alternativa intermediária, que está sendo chamada de Simples Nacional Híbrido. Cada empresa precisa verificar o seu negócio para ver onde ele vai ficar melhor.
0: Hoje, na apresentação da Voz do Brasil, Luciano Seixas e Luciana Vasconcelos.
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0: O Ministério do Trabalho e Emprego divulgou hoje os dados mensais do novo CAGED, o Cadastro Geral de Empregados e Desempregados.
1: Em julho, o estoque de vínculos formais chegou a 48 milhões de postos formais de trabalho.
4: O Brasil criou em julho 58.568 novos empregos com carteira assinada. Com isso, o estoque de vínculos de trabalho formal ultrapassou os 48 milhões de empregos. Em quatro dos cinco grupos das atividades econômicas, houve crescimento da oferta de trabalho. São eles: serviço, construção, agropecuária e indústria. Somente o grupo de comércio apresentou queda. O ministro substituto do Trabalho e Emprego, Chico Macena, detalhou os números.
5: O maior crescimento do emprego formal ocorreu no setor de serviços, com saldo de 591.509 postos formais de trabalho. E aqui destaca-se informação, comunicação, atividades financeiras, imobiliárias, profissionais e administrativas, administração pública, defesa e seguridade social, educação, saúde humana e serviços sociais.
4: No acumulado de 2026, foram 972.203 novos postos, um crescimento de 2% em relação ao mesmo período do ano anterior, com maior crescimento no setor de serviços. Todos os dados fazem parte do CAGED, o Cadastro Geral de Empregados e Desempregados, apresentado nesta sexta-feira pelo Ministério do Trabalho e Emprego. Reportagem Raquel Mariano.
0: O Conselho Monetário Nacional ampliou o prazo de pagamento para taxistas e motoristas de aplicativo que financiarem a compra de carros novos pelo programa Move Brasil.
1: Agora, a quitação do empréstimo poderá ser feita em até 84 meses. Antes eram 72 meses.
0: O Conselho ratificou portaria que elevou o teto de valor para os carros financiados pelo programa, que passou de 150 mil para 200 mil reais.
1: Também a partir de agora estão incluídos, entre os veículos elegíveis, os híbridos com diferentes combinações de fontes de energia, integrando motor elétrico e motor a combustão, que utilize álcool, gasolina ou ambos.
0: A Receita Federal e o Ministério Público Federal investigam um grupo empresarial suspeito de crimes como sonegação fiscal e lavagem de dinheiro relacionados à exploração de apostas de cota fixa, as chamadas bets.
1: É a operação Jogo das Sombras, realizada hoje em três estados.
0: O grupo teria movimentado mais de 5 bilhões de reais em apenas em 2025.
6: A operação investiga suspeitas de sonegação fiscal, evasão de divisas e lavagem de dinheiro praticadas por um grupo de empresas de apostas esportivas, conhecidas como bets. Foram cumpridos 6 mandados de busca e apreensão em Pernambuco, Paraíba e São Paulo. Segundo a investigação, um grupo empresarial responsável por uma plataforma de bets teria movimentado mais de 5 bilhões de reais apenas no ano passado. As possíveis irregularidades teriam ocorrido tanto antes quanto depois a regulamentação das bets no Brasil. O secretário especial da Receita Federal, Robson Barreirinhas, explicou que há indícios que esse grupo tenha criado uma empresa de fachada em Curaçao para simular que as operações ocorriam fora do Brasil.
7: Nós temos elementos que comprovam que essa organização já estava presente aqui no Brasil, com funcionamento no Brasil, com beneficiários aqui no Brasil, com funcionários aqui no país, mas sem pagar nada de tributos sem se sujeitar à regulação brasileira. Posteriormente aqui no Brasil, nós temos indícios fortes de que ilegalidades prosseguiram mesmo após essa regularização.
6: Os órgãos também investigam a suspeita de envio de recursos para o exterior. Parte desse montante teria voltado ao Brasil sob a forma de pagamentos por prestação de serviços. Esta é a segunda operação de investigação de irregularidades ligadas ao mercado de bets, com a participação da Receita Federal e do Ministério Público Federal. Além do cumprimento das medidas judiciais, a Receita Federal instaurou 11 procedimentos para aprofundar a apuração das possíveis irregularidades. Reportagem, Márcia Fernandes.
1: Atenção, microempresário, a solicitação para ingresso no Simples Nacional deverá ser feita em setembro.
0: As regras para escolher o regime tributário mudaram. A partir de agora, a decisão que antes era tomada em janeiro deve ser feita com antecedência.
1: De acordo com a Receita Federal, esta mudança busca organizar a chegada das modificações proporcionadas pela reforma tributária no Simples Nacional e dar mais tranquilidade para o planejamento das empresas.
0: Para entender melhor as alterações, nós conversamos com Thiago Esfria, chefe da equipe do Simples Nacional. Vamos conferir.
1: Tiago Esfredo, chefe da equipe nacional do Simples da Receita Federal, muito bem-vindo à Voz do Brasil, prazer recebê-lo por aqui. Vamos falar sobre essas mudanças aí para escolher o regime de tributação. A partir de agora, a decisão que antes era tomada em janeiro deve ser feita com antecedência, né? O senhor pode explicar essa mudança pra gente?
8: Claro, obrigado, satisfação estar aqui. Realmente é uma das mudanças principais que a gente teve com a reforma tributária no Simples Nacional. Elas vêm agora, anteriormente a 2027, aí que tá, fica a grande questão que causa surpresa, né? Então a gente tem uma preocupação muito grande justamente de alertar os contribuintes para que eles não percam a oportunidade, porque não é mais em janeiro. Então é setembro. Então vai começar a semana que vem, abre-se a janela 1º de setembro até 30 de setembro. Aqueles que não estão no Simples Nacional, ou importante, que estão no Simples, mas possuem algum registro de exclusão futura, que isso acontece muito, eles precisam estar atentos a verificar o cadastro, verificar a mensagem na caixa postal, que a gente está alertando, está mandando mensagens, né? Enviando para que eles possam não perder a oportunidade de solicitar nova opção e continuarem no Simples ou começarem, né, a vida deles no Simples.
0: O que que eles devem fazer? Tem o Simples e um outro regime. O senhor pode explicar como funciona?
8: Eu acho que o senhor diz o outro regime seria o Simples Híbrido, acredito.
0: Isso, Simples Híbrido, isso.
8: Justamente, essa é uma inovação, né, da reforma também, onde agora os contribuintes vão ter a oportunidade de uma alternativa. Então, antes eles podiam estar no Simples Nacional, que agora a gente está chamando de Simples Puro, e dali eles estariam fora do Simples, seria a outra alternativa. Agora vem uma alternativa intermediária, que está sendo chamada justamente Simples Nacional Híbrido, que é realmente um intermediário de você estar fora num lucro presumido ou você estar no Simples Puro. E qual que é a grande diferença? Você mantém alguns dos tributos dentro da cesta do Simples, com todo o regime simplificado, recolhimento único, em guia única, ou você pode manter tudo, ou você mantém quase todos e sai só IBS e CBS. Então, é uma opção pelo regime regular de IBS e CBS que os contribuintes do Simples podem fazer. Então, eles ficam num sistema misto.
1: E agora, essa mudança prevista na reforma tributária acarreta algum novo imposto aos micro e pequenos empresários?
8: Não, de maneira alguma, né? Nós temos a substituição do PIS e da COFINS, né? E do ICMS e ISS por IBS e CBS. Agora, a CBS, olha, a IPI também a nível federal, começa então a CBS agora em 2027, o IBS ainda entra num regime de transição um pouco, mas de maneira alguma isso acarreta um novo tributo, digamos assim, né? A gente ainda não tem a alíquota de referência ainda para ter um comparativo, mas a gente pode dizer que não tem um tributo novo.
0: E o senhor pode explicar pra gente o que que é o IBS, o que que é o CBS, para o empresário entender melhor também se ele vai pro Simples, pro Simples Híbrido, como é que ele vai fazer, o que que vai acontecer na vida dele?
8: Esse é um cálculo que a gente, né, brincamos hoje num outro evento que nós tivemos, de que se existisse uma fórmula matemática para a gente apresentar para os contribuintes, para eles só preencher aquilo e falar, opa, para mim é melhor isso ou aquilo, seria o mundo ideal, né? Infelizmente, a gente não consegue fazer isso, então o papel hoje da Receita é tentar orientar e mostrar vantagem e desvantagem de cada um, né? Então a gente tem mais ou menos assim, um ponto principal que o contribuinte tem que olhar. Se para ele, dentro da operação que ele tem, se a cadeia dele de clientes, esses clientes desejam comprar, adquirir, seja mercadoria ou serviço, de alguém que gere crédito para ele, porque muitas empresas querem crédito para poder descontar do débito que eles vão ter lá na frente. Isso pode ocasionar uma preferência por contribuintes que não fossem do Simples, né? Então a ideia é que, junto do imposto, né, sobre bens e serviços, que é o IBS, e a contribuição sobre bens e serviços, que é a CBS federal, IBS é estados e municípios, tivesse essa oportunidade para os contribuintes migrarem dentro da cadeia deles, optarem e falaram: para mim é melhor, os meus clientes querem adquirir de alguém que gere mais crédito, ele tem a opção de ir para esse regime híbrido. Se não for, por exemplo, aquelas empresas que prestam serviços ou vendem mercadorias diretamente ao consumidor final, em tese
0: é
8: mantê-lo no Simples Puro, né? Porque ele não tem a necessidade de gerar crédito para o consumidor final. Então o débito dele é menor como Simples.
0: Entendi.
8: Puro, né?
1: O senhor disse que não tem uma fórmula, né, para todo mundo, mas esse sistema de créditos pode fazer com que uma empresa do Simples se torne menos competitiva diante de empresas que estão no regime normal de tributação?
8: Justamente o menos competitivo seria de acordo com a cadeia. Se uma empresa que vai, o cliente, né, ele tem a opção de ele vai olhar, ele tem dois fornecedores para ele escolher para comprar. Se as duas mercadorias custarem R$100, ele vai olhar quem está no Simples e quem está com regime regular de IBS, CBS, seja híbrido ou lucro presumido. Por quê? Porque ele vai ter mais crédito. Então compensa ele pagar os R$100 e ter o crédito do que ele pagar os R$100 e não ter crédito, ou ter menos crédito, porque o Simples ele gera um pouquinho um crédito menor, né? É limitado ao valor do montante devido. Então, como o débito é menor, o crédito de quem adquire também é menor. Não sei se ficou claro?
0: Então ele vai ter que entender, né, como funciona o negócio dele para poder ver em qual situação melhor ele se encaixa.
8: Justamente, é um estudo, um planejamento, procurar uma assessoria tributária, contábil, né, profissionais que possam ajudá-los a planejar, verificar. Cada empresa precisa verificar o seu negócio, a sua operação, para ver aonde ele vai ficar melhor.
1: E ele tem de 1º a 30 de setembro para fazer isso. Se ele não fizer, ocorre algum problema?
8: O problema é que ele fica fora em 2027, né? Então, o que a gente tem conversado e falado é que, assim, a janela abre em setembro e existe uma oportunidade de desistência até 30 de novembro, é a data que está hoje, né? Então, o contribuinte pode, mesmo está em dúvida, não deu tempo de planejar, não consegui ainda, faça a opção, seja do regime pelo Simples, faça opção pelo regime regular, se houver a possibilidade de que ele vê que aquilo pode encaixar. E se eles entenderem com 2 meses a mais de planejamento de que aquilo não vale a pena, ele vai ter oportunidade de desistir. Então, assim, o prejuízo dele é ele perder realmente uma janela em 2027. Então, essa é a nossa preocupação, para que ele já se planeje ao máximo para saber o que vai acontecer em 27. Ele tem que saber em setembro.
1: A gente está falando de empresas. Essa mudança impacta os MEIs, o microempreendedor individual?
8: Para o MEI não mudou. O MEI continua fazendo opção em janeiro, com aquele lá no meio do mês, efeito retroativo, da mesma forma, então eles não precisam se preocupar tanto agora com setembro.
0: Tá, ótimo. Só para a gente encerrar, então, é um modelo que vai trazer mais transparência, né, na arrecadação de impostos, tudo mais, mas não necessariamente vai, não são impostos novos para o empresário, né?
8: Não, como a gente havia citado antes, né? É como se mudasse o nome dos tributos, mas mudando também toda a estrutura e toda a dinâmica do cálculo, enfim, de todas as regras, né, aplicáveis.
1: Muito bem, nós conversamos com o Thiago Esfredo, chefe da equipe nacional do Simples da Receita Federal. Muito obrigado pela entrevista à Voz do Brasil.
8: Eu que agradeço. Obrigado.
0: Foi publicada hoje no Diário Oficial lei que autoriza em caráter extraordinário a redução de tributos federais sobre combustíveis.
1: O objetivo é reduzir os efeitos do choque no mercado internacional de energia decorrente do conflito no Oriente Médio.
0: A norma também estabelece medidas de proteção tributária ao etanol, cria crédito fiscal para projetos de produção de fertilizantes e prevê benefícios para setores estratégicos, como minerais críticos.
1: Hoje foi o último dia da 17ª Conferência das Partes da Convenção das Nações Unidas para o Combate à Desertificação, a COP17.
0: O encontro foi realizado em Ulan Ambatar, na Mongólia, entre 17 e 28 de agosto.
1: E o Brasil apresentou como meta de recuperação de áreas degradadas até 2030.
2: manejo e restauração de florestas em terras secas, recuperação de áreas degradadas e educação ambiental foram alguns dos temas discutidos na 17ª Conferência das Partes da Convenção das Nações Unidas para o Combate à Desertificação, realizada entre 17 e 28 de agosto na Mongólia. A COP17 reuniu representantes de 197 países, incluindo o Brasil. Na ocasião, o país apresentou como meta a recuperação de mais de 350 milhões de hectares de áreas degradadas até 2030. Alexandre Henrique Bezerra, diretor do Departamento de Combate à Desertificação e Mitigação dos Efeitos da Seca no Ministério do Meio Ambiente e Mudança do Clima, comentou que o compromisso assumido pelo Brasil está alinhado à agenda global.
9: É como se fosse uma grande meta que a convenção estabeleceu para garantir que a gente avance na agenda de restauração de terras degradadas, de redução do processo de degradação, obviamente está associada ao combate ao desmatamento, ao combate às queimadas criminosas, e vai contribuir para a grande meta global, que é de 1.500.000.000 de hectares sendo restaurados, conservados até 2030.
2: Durante a COP17, a delegação brasileira apresentou o Plano de Ação de Combate à Desertificação, que inclui a recuperação dos recursos naturais, adaptação às mudanças do clima, desenvolvimento sustentável e participação das populações que vivem em áreas suscetíveis. Segundo o presidente do Centro de Pesquisas Ambientais do Nordeste, Severino Ribeiro, os riscos apresentados pelo processo de desertificação dos solos ultrapassam a questão ambiental.
10: A desertificação, ela não apenas afeta negativamente a biodiversidade, as árvores, os animais, ela afeta diretamente o bem-estar humano. Porque se eu esgoto a capacidade que o solo tem de produzir, por exemplo, alimentos, eu estou colocando em risco uma série de atividades econômicas que dependem desse solo sadio, produtivo.
2: O Brasil integra a Convenção das Nações Unidas para o Combate à Desertificação desde 1997. Além de representantes dos 197 países, a COP deste ano reuniu organizações internacionais, sociedade civil, setor privado, comunidade científica, povos indígenas e comunidades locais. Reportagem Gabriela Noronha.
0: Até domingo, indígenas da região Marayuá, no Amazonas, serão assistidos com atendimento médico especializado para a realização de consultas e exames.
1: Nesta etapa, estão previstos 800 atendimentos especializados, como explica a secretária de saúde indígena, Lucinha Tremembé.
11: Levando especialidades como pediatria, ginecologia, oftalmologia, saúde da mulher como um todo, clínica geral, entre exames, consultas, diminuindo assim tanto o tempo de espera dessas pessoas na fila de regulação, mas também diminuindo que essas populações que têm peculiaridades culturais específicas saiam de seus territórios, das suas aldeias, para ir para as cidades grandes.
0: As ações no estado ocorreram durante todo o mês de agosto, também nos povos Yanomami, em Boa Vista, e no território Piraã, no Amazonas.
1: Segundo o Ministério da Saúde, a expectativa é realizar cerca de 4.000 atendimentos especializados na região.
0: O Centro Nacional de Monitoramento e Alertas de Desastres Naturais, o CEMADEM, oferece uma plataforma que permite acompanhar a situação da seca em diferentes regiões do Brasil.
1: É possível consultar informações por município e acompanhar a evolução da estiagem ao longo do tempo.
0: Um dos principais indicadores é o Índice Integrado de Seca, que considera dados como chuva, umidade do solo e condições da vegetação.
1: O acesso é gratuito e está disponível no endereço alertasecas.cemadem.gov.
0: A voz pelo Brasil. Céu aberto, pouca chuva e paisagens que ganham novos contornos. É época da seca no Cerrado, que também deve movimentar o turismo.
1: Na Chapada dos Veadeiros, em Goiás, a expectativa é de mais visitantes em busca das cachoeiras, dos rios e das trilhas da região.
0: O parque é gerido pelo ICMBio, o Instituto Chico Mendes de Conservação da Biodiversidade, em parceria com a iniciativa privada.
1: E o turismo também movimenta as comunidades locais, como a Calunga, que oferece experiências de base comunitária.
12: No Parque Nacional da Chapada dos Veadeiros, em Goiás, a paisagem muda conforme a estação. Na época das chuvas, cachoeiras e rios ganham volume. Já no período da seca, a água diminui, o céu fica limpo e o cerrado revela outras cores, outros caminhos e outras possibilidades de vivência. É um período que exige atenção redobrada com as queimadas, mas que também pode ser aproveitado pelo turismo. A região do Parque Nacional da Chapada dos Veadeiros é compartilhada entre o Instituto Chico Mendes de Conservação da Biodiversidade, o ICMBio, e a iniciativa privada, que hoje é responsável pela administração do parque. Com isso, a preservação da área caminha ao lado da visitação e da atividade turística. E quem percorre as trilhas nessa época do ano percebe que a seca também tem suas vantagens. É o que conta o guia Adão dos Santos Rosa, que também trabalha como brigadista e monitora a região durante o período de estiagem.
13: Nesse período de seca que é o ideal, né? Que vai encontrar as águas, né? Tudo cristalina, tudo verdeado, né? Porque no período de chuva não é assim, não é confiável, né? Porque a mesma hora que não tá chovendo, chove, né? Todas essas cachoeiras que eu te falei aí, era dá pra nadar, né?
12: Caminhar pela chapada durante a seca é também perceber essas mudanças de perto. O som da água pode ficar mais distante, o chão fica coberto de folhas secas e o cerrado, que parece dormir em alguns trechos, continua cheio de vida. Mas a experiência de conhecer a Chapada não termina nas diversas opções de trilhas. Para quem quer ir além dos cartões postais, o turismo de base comunitária aproxima o visitante de quem vive no território. Uma das formas de fazer isso é dentro da própria casa dos moradores. No território Calunga, a comunidade Vão do Moleque, localizada na zona rural de Cavalcante, é a maior de Goiás. E é lá que está a dona Santina Cesário dos Santos, que recebe turistas em casa e transforma a hospedagem em uma experiência inesquecível.
14: Aí oferece café da manhã, almoço, almojante, se você quiser, mais tarde tem um docinho, que tem doce também, e eu tenho meus produtos calma que eu faço com geleia, se quiser levar também para conhecer, para levar para saborear depois na sua casa, tem também.
12: Ainda segundo dona Santina, para o visitante é uma oportunidade de conhecer a Chapada por outro ângulo. Para a comunidade, o turismo representa renda, valorização da cultura e uma forma de manter vivas as tradições do território.
14: As pessoas que vêm aqui amam, volta, todo mundo querendo voltar, falando que vai tornar a voltar, outros vêm embora chorando, porque aqui é uma paisagem, sabe? Depois chegou aqui, é só alegria, muita água, bem fresquinho, além de que o tempo tá ficando mais quente agora, devido ao tempo, né? Mas não tem barulho nenhum, silêncio, eles amam.
12: E entre trilhas, águas, casas e histórias, o visitante descobre que conhecer um destino também pode ser uma forma de ajudar a preservá-lo e colecionar memórias. Com sonorização de Reinaldo dos Santos, reportagem Karine Melo.
15: Na próxima sexta-feira, às vésperas da independência, nós vamos falar sobre a Estrada Real, uma das maiores rotas turísticas do Brasil, que liga o interior de Minas Gerais ao litoral do Rio de Janeiro e São Paulo.
1: Vamos falar um pouco da história, quando no século XVIII, a coroa portuguesa pavimentou esses caminhos para transportar e fiscalizar o ouro e os diamantes extraídos das minas. Hoje o trajeto preserva cidades históricas, igrejas barrocas e calçamentos de pedra da época colonial.
15: E essas foram as notícias do governo federal.
1: Uma realização da Secretaria de Comunicação Social da Presidência da República.
15: Com produção da empresa Brasil de Comunicação.
1: Fique agora com as notícias do Poder Judiciário e do Congresso Nacional. Boa noite, um bom fim de semana.
15: A gente volta na segunda-feira. Boa noite.
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18: Presidente do STF e CNJ, ministro Edson Fachin, reforça as ações no combate à violência contra a mulher.
19: STJ garante em ações penais prazo em dobro e intimação pessoal a núcleos de prática jurídica.
20: Homem trans é indenizado por sofrer assédio sexual e transfobia.
19: Boa noite, eu sou o Arthur Filho.
20: E eu sou Walter Lima.
19: O presidente do Supremo Tribunal Federal e do Conselho Nacional de Justiça, o CNJ, ministro Edson Fachin, destacou a importância de proteger as meninas brasileiras e garantir que cresçam com liberdade, dignidade e segurança.
20: Ele participou hoje da jornada Maria da Penha em Campo Grande, Mato Grosso do Sul.
21: Toda infância deveria ser feita de achadouros, de descobertas, de sonhos, de brincadeiras e de afetos, nunca de marcas de violência.
19: Um homem trans que trabalhava numa empresa de alimentos na Paraíba foi indenizado por assédio sexual e transfobia.
20: A Justiça do Trabalho adotou o protocolo antidiscriminatório da Corte Interamericana de Direitos Humanos. Samanta Flor.
22: A segunda turma do TRT da Paraíba entendeu que em casos de assédio sexual, o depoimento da vítima é uma prova fundamental e vale por si só, já que esse tipo de violência quase sempre acontece sem testemunhas. Os desembargadores também consideraram comprovado o tratamento hostil e transfóbico do empresário contra o trabalhador. Além das duas indenizações, a empresa terá ainda de reconhecer o vínculo de emprego e pagar adicional de insalubridade. Ainda cabe recurso.
19: Corte Especial do STJ decide que núcleos de prática jurídica das faculdades de direito públicas ou privadas têm prazo em dobro para recorrer.
20: A regra já incluía os processos da área civil. Fátima Uchoa.
23: A Corte Especial do STJ entendeu que os advogados integrantes dos núcleos também têm a prerrogativa de serem intimados pessoalmente dos atos processuais. Segundo o relator ministro Luiz Felipe Salomão, o Código de Processo Civil, ao ampliar o alcance da prerrogativa da Defensoria Pública, busca compensar a estrutura limitada dos núcleos de prática jurídica, garantindo condições de igualdade na defesa dos assistidos, efetivando o princípio constitucional de acesso à justiça. Assim como não existe norma específica na lei processual penal, o dispositivo foi aplicado por analogia.
19: Prazo da Justiça Eleitoral para nomeação de mesários, pessoal de apoio logístico e auxiliares de auditoria que irão atuar nas eleições gerais 2026 encerra hoje, sexta-feira.
20: As nomeações incluem as sessões de voto em trânsito e as instaladas em estabelecimentos penais e unidades de internação de adolescentes. Vitor Struck.
24: O Tribunal Superior Eleitoral encerra nesta sexta-feira o prazo para nomeações de mesárias e mesários, membros das equipes de apoio logístico e auxiliares de auditoria das eleições. Os nomes devem ser publicados em edital pelos juízes e juízas das zonas eleitorais. Partidos políticos, federações partidárias e coligações têm até 5 dias para apresentar contestações. O mesmo prazo concedido para a recusa dos nomeados. Esta sexta-feira também é o último dia para que mesárias e mesários, pessoal de apoio e agentes das forças de segurança habilitem a votação em sessão distinta da de origem.
19: Justiça condena 2 réus por corrupção e lavagem de dinheiro em obra de hospital no Paraná.
20: Decisão atende a pedidos do Ministério Público Federal. Sabrine Menezes.
25: De acordo com as investigações, um ex-servidor do município e o sócio administrador de uma corretora envolvidos na construção do Hospital Regional de Toledo fracionavam os valores desviados da obra em depósitos menores para dificultar o rastreamento dos recursos. Segundo a sentença, o esquema provocou prejuízo de mais de R$1 milhão para os cofres públicos. Os réus foram condenados à pena de 11 anos de reclusão em regime inicial fechado, além do pagamento de multa e reparação dos danos em valor correspondente a pouco mais de R$2 milhões.
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19: A você uma boa noite.
20: Bom fim de semana e até segunda-feira.
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1: Eu sou Paula Groba.
2: E eu sou Ricardo Nakaoka.
1: E estes são os destaques de hoje do Jornal do Senado, que começa agora.
2: Escala 6x1. Redução da jornada para 40 horas semanais está pronta para votação.
1: Senadora Leila Barros vai relatar MP que zera taxa sobre compras internacionais.
2: Eleições 2026. Atenção aos votos para o Senado. Neste ano, são duas vagas.
1: Boa noite.
2: Boa noite.
1: Trabalhar menos, descansar mais e sem perder salário. A proposta que pode mudar a jornada dos trabalhadores brasileiros está pronta para ser votada na Comissão de Constituição e Justiça do Senado. A votação deve ocorrer na próxima semana.
2: A PEC reduz de 44 para 40 horas a jornada máxima semanal e garante 2 dias de descanso por semana, sem redução de salário. O relator da proposta sobre o fim da escala 6x1 recomenda a aprovação do texto que veio da Câmara e rejeita as emendas apresentadas pelos senadores. A reportagem é de Bruno Lourenço.
3: Em sessão do Senado Federal, o presidente da União Geral dos Trabalhadores, Ricardo Patá, afirmou que categorias como a dos comerciários mal têm tempo de ver a família por conta da escala de 6 dias de trabalho por apenas 1 de descanso e defendeu a PEC.
4: Não é isso que nós queremos. Nós queremos ter um país cidadão e um país não de castas.
3: Já o presidente da Federação do Comércio de Bens, Serviços e Turismo do Estado de São Paulo, Ivo Dalacqua, alertou que não existe uma única realidade empresarial e a redução da jornada deveria acontecer por meio de negociação coletiva.
4: O pequeno comércio do interior enfrenta desafios diferentes daqueles de uma empresa exportadora. As necessidades do comércio atacadista não são as mesmas do varejista.
3: De acordo com o texto já aprovado na Câmara dos Deputados, a transição será gradual. 2 meses após a promulgação da futura emenda constitucional, o teto da jornada semanal cairá para 42 horas com 2 dias de folga. Ao final de um ano, o limite máximo será fixado definitivamente em 40 horas semanais.
1: E a senadora Leila Barros foi escolhida como a relatora da comissão da medida provisória que acabou com a chamada taxa das blusinhas. O presidente do colegiado é o deputado Reginaldo Lopes.
2: A próxima reunião da comissão que analisa a MP será na segunda-feira, quando pode ser apresentado e votado o relatório de Leila. Repórter Rodrigo Rezende.
5: A chamada taxa das blusinhas é o imposto de importação de 20% cobrado sobre compras internacionais de até $50, cerca de R$250. A cobrança foi criada em 2024 e suspensa em maio deste ano pela medida provisória 1357. A relatoria da comissão que analisa a MP ficou com a senadora Leila Barros, do PDT do Distrito Federal. Ela afirmou que concorda com o texto inicial da medida, mas irá ouvir a todos os setores produtivos para a construção do relatório.
6: É isso que eu quero deixar muito claro, que é uma característica minha de conversar com todos, ouvir a todos, mas o texto inicial que já foi apresentado para nós já nos agrada, mas não abriremos mão de conversar com todos.
5: A próxima reunião da comissão, na qual deve ser apresentado o relatório, será nesta segunda-feira, 31 de agosto, às 16h. Nesse mesmo dia, deputados e senadores da comissão podem votar o texto. A ideia é que a MP seja aprovada na Câmara e no Senado durante o esforço concentrado que ocorrerá até 4 de setembro, antes do prazo de perda de validade da medida, que é 8 de setembro.
1: Avançou no Congresso a medida provisória que cria uma nova linha de crédito para motociclistas profissionais.
2: O texto foi aprovado pela comissão mista e seguiu para a votação em plenário. Repórter Patrícia Oliveira.
7: No caso dos motociclistas, o dinheiro poderá ser usado na compra de motocicletas, motonetas e ciclomotores novos. Também poderão ser financiadas motos e bicicletas elétricas, além de equipamentos e infraestrutura ligados à atividade. O relatório aprovado incluiu também o transporte escolar e definiu ações específicas para profissionais mulheres e pessoas com deficiência. Para a presidente da comissão, senadora Leila Barros, do PDT do Distrito Federal, a medida provisória ajuda a melhorar as condições de trabalho desses profissionais.
8: Para milhões de brasileiros, o veículo não é um bem de consumo, é um instrumento de trabalho. É o que coloca comida na mesa e sustenta uma família.
7: Para ter acesso ao financiamento, entregadores e motociclistas que trabalham por aplicativos terão de comprovar pelo menos 6 meses de cadastro na plataforma e um mínimo de 100 corridas ou entregas. Cada beneficiário poderá financiar apenas um veículo. A medida provisória ainda precisa ser aprovada pelos plenários da Câmara e do Senado.
1: Um projeto que começa a ser analisado pelo Senado pode dar mais transparência ao processo de registro de medicamentos para doenças raras.
2: A proposta obriga a Anvisa a tornar público cada passo da análise dos pedidos de registro, para que pacientes, famílias e profissionais de saúde saibam em que etapa está o processo. A medida não muda a autonomia técnico

0: científica da agência. Repórter Márcio Maturana.
1: O novo projeto foi anunciado pelo senador Hermes Klan, do PL de Santa Catarina, na quinta-feira, durante uma audiência pública na Comissão de Direitos Humanos sobre a suspensão de um medicamento para distrofia muscular de Duchenne.
2: Acabo de dar entrada em um projeto de lei para aumentar a transparência da Anvisa nos processos de registros de medicamentos destinados a doenças raras, trazendo segurança e informação a todos.
1: Doenças raras atingem cerca de 13 milhões de brasileiros. Quando existe tratamento, os remédios costumam ser caros e precisam passar por um processo de testes até a aprovação pela Anvisa. O objetivo do projeto é dar previsibilidade a pacientes, famílias e profissionais de saúde sem interferir na autonomia técnico-científica da Anvisa.
3: Eleições 2026.
4: O Tribunal Superior Eleitoral e o Google fecharam um acordo para identificar o uso ilegal de inteligência artificial nas eleições.
0: Uma ferramenta vai identificar o uso indevido de imagens de candidatos. Repórter Pedro Pincer.
5: A tecnologia chamada de Likeness ID está disponível para usuários maiores de 18 anos e é capaz de identificar conteúdos gerados por inteligência artificial que reproduzem a imagem de uma pessoa. A iniciativa busca ampliar a capacidade de rastreio no YouTube de materiais sintéticos e falsos que explorem indevidamente a identidade de quem está na disputa eleitoral. O presidente do TSE, ministro Cássio Nunes Marques, afirmou que a iniciativa busca preservar direitos fundamentais no ambiente da internet e contribuir para a confiança nas eleições.
6: O momento em que celebramos essa parceria é crucial. Isso porque é de conhecimento comum o potencial danoso do mau uso da inteligência artificial generativa.
5: Para aderir ao sistema, a candidata ou o candidato precisa ter uma conta no YouTube e acessar o YouTube Studio, na área destinada à busca de conteúdo por semelhança. Depois de um cadastro, a plataforma cria um registro biométrico da aparência do usuário. Cabe ao candidato analisar o material localizado e decidir se houve uso indevido da sua imagem. Se entender que sim, poderá solicitar a remoção. Havendo violação das regras da plataforma, o conteúdo poderá ser retirado do ar.
4: E neste ano, o eleitor vai votar em dois senadores, mas atenção, são dois senadores diferentes. Um voto para cada candidato ou candidata. Primeiro, o eleitor escolherá um candidato e confirmará a escolha. Em seguida, registrará o outro voto. Se o eleitor repetir o mesmo número nas duas oportunidades, apenas o primeiro voto será considerado válido. O segundo será anulado automaticamente pela urna eletrônica.
0: E para ajudar o cidadão a se informar melhor, o Senado Federal criou uma página especial para cobertura das eleições. O site pode ser acessado por meio do endereço link.senado.leg.br/eleicoins. Com trabalhos técnicos de Eliseu Caires, o Jornal do Senado fica por aqui. Acompanhe agora as notícias do Tribunal de Contas da União e da Câmara dos Deputados. Boa noite.
4: Boa noite e um bom fim de semana.
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7: Nos dias 31 de agosto e 1º de setembro, o Tribunal de Contas da União realiza seminários sobre o financiamento e a organização do SUS, o Sistema Único de Saúde. O encontro vai discutir como os recursos da área são distribuídos entre estados e municípios e os desafios para garantir financiamento sustentável. Outro ponto de destaque é a integração dos serviços de saúde e o atendimento por região. O objetivo é melhorar a organização da rede e garantir que os serviços funcionem de forma integrada. O seminário vai reunir gestores, especialistas e representantes das três esferas de governo para trocar experiências e discutir melhorias para o SUS. O evento será transmitido ao vivo pelo canal do Tribunal no YouTube. Saiba mais em tcu.gov.br.
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8: Câmara pode votar projeto que fixa idade máxima de 15 anos para táxis.
9: Hugo Mota pede que a população acompanhe o trabalho parlamentar.
8: Serviço de emergência médica deverá oferecer acessibilidade para surdos.
10: Boa noite.
9: Os deputados analisam projeto que obriga os serviços de emergência médica a oferecer acessibilidade para surdos. O texto já foi aprovado pelas comissões de saúde e de defesa dos direitos das pessoas com deficiência. Saiba mais sobre o assunto na reportagem de Mônica Tati.
10: Projeto em tramitação na Câmara prevê a criação de atendimento para pessoas surdas na urgência e emergência em hospitais de médio e grande porte. O projeto original previa a presença de intérprete de Libras, a língua brasileira de sinais. Mas a relatora na Comissão de Saúde, a deputada Rogéria Santos, do Republicanos da Bahia, modificou o texto. O relatório aprovado permite que os estabelecimentos adotem diferentes formas de atendimento acessível para pacientes surdos ou com deficiência auditiva, a fim de assegurar meios adequados de comunicação, como o uso de tecnologias digitais. Rogéria Santos lembra que a chegada aos serviços de urgência médica é um momento vulnerável para todas as pessoas.
11: É um momento que você está sentindo muita dor ou que você passou por um acidente. Imagine você chegar nesse ambiente e não conseguir se comunicar. E como é que isso é prejudicial ao socorro, à assistência de forma diligente, que tenha o objetivo de salvar aquela vida, porque a intensidade do que gerou aquela necessidade a gente desconhece, porque só o profissional habilitado na medicina vai saber.
10: Rogéria Santos destaca que o Brasil tem aproximadamente 10 milhões de pessoas com deficiência auditiva, sendo que cerca de 2 milhões e 700 mil são completamente surdas. Segundo a deputada, o projeto garante a inclusão e acessibilidade ao permitir o pleno acesso à saúde. O projeto, que prevê serviço de intérprete para pessoas surdas ou com deficiência auditiva, ainda terá que ser votado pelas comissões de Finanças e Tributação e de Constituição e Justiça. Se for aprovado em todas, segue para a apreciação do Senado. Da Rádio Câmara de Brasília, Mônica Tati.
12: Saúde.
8: Projeto de Dani Cunha, do PL do Rio de Janeiro, impede a cobrança de consultas de retorno em atendimentos particulares e de planos de saúde. A proposta considera retorno a consulta destinada à análise de exames ou ao ajuste do tratamento iniciado anteriormente.
9: Dani Cunha esclarece que a regra vale apenas quando o novo atendimento estiver diretamente ligado à consulta inicial. O texto prevê multa para cobranças indevidas, mas ressalta que uma nova cobrança pode ser feita quando houver queixa clínica ou diagnóstico independente do primeiro atendimento.
12: Direitos humanos. Dorinaldo Malafaia, do PDT do Amapá, defende a aprovação do projeto que transforma em lei os programas Envelhecer nos Territórios e Viva Mais Cidadania. Ele explica que o objetivo é evitar que as atividades sejam interrompidas por mudanças administrativas.
9: Dorinaldo Malafaia afirma que a proposta fortalece a rede de atendimento nos estados e municípios. O projeto prevê a formação de agentes locais para identificar violações de direitos, além de ações voltadas ao enfrentamento da violência e da discriminação contra pessoas idosas.
12: Eleições.
8: Em vigor há mais de 16 anos no Brasil, a lei da ficha limpa sofreu alterações que hoje são contestadas no Supremo Tribunal Federal. A reportagem é de Maria Neves.
13: A lei da ficha limpa, que nasceu de iniciativa popular ainda em 1993 e entrou em vigor em junho de 2010, completa 16 anos com alterações significativas e contestações no Supremo Tribunal Federal. O texto original prevê que políticos condenados à perda dos direitos políticos não podem concorrer novamente a cargos eletivos por até 16 anos. Esse é o caso de senadores que têm mandato de 8 anos. Um dos deputados que assinaram o projeto de lei na Câmara, o deputado Luiz Carlos Raule, do Podemos do Paraná, afirma que somente na eleição de 2024, a lei ajudou a barrar quase 2.000 candidaturas que tinham ficha suja. O parlamentar considera a norma um marco no combate à corrupção no Brasil.
14: Foi um reforço legislativo que fizemos para fortalecer a legislação de combate àqueles que, né, realmente gente que mete a mão no jarro do dinheiro público. E o Brasil aprovou uma legislação que veio de iniciativa popular. 1,5 milhão de assinaturas foram apresentadas e essa é uma lei que pegou no Brasil. Eu acredito que hoje, nesses anos todos, próximo de 10 mil candidaturas sujas, de ficha suja, foram barrados pela legislação.
13: Pela lei de 2010, políticos condenados por crimes como lesão ao patrimônio público e enriquecimento ilícito não podem concorrer novamente durante todo o período restante do mandato e nos 8 anos.

0: CPA-do e será de 8 anos a partir de então, o que antecipa a contagem de prazo e reduz o tempo em que o político fica inelegível. Se houver outras condenações posteriores, a soma do período em que o candidato não pode concorrer a cargos eletivos deve ser limitado a 12 anos. No entanto, a lei mais recente prevê exceções a essa regra mais branda. Se a condenação ocorrer por crimes de maior gravidade, como lavagem de dinheiro, tráfico de drogas, terrorismo ou outros crimes hediondos, continua a valer a regra antiga, inelegibilidade de 8 anos contados a partir do cumprimento integral da pena. A lei aprovada em 2025 foi contestada pelo partido Rede Sustentabilidade no Supremo Tribunal Federal. A legenda alega que o mérito do texto aprovado na Câmara foi alterado pelo Senado, mas o projeto não retornou para a análise dos deputados, como determina a Constituição. O partido também sustenta no processo que o abrandamento das regras permite o retorno de políticos condenados por crimes graves à vida pública prematuramente. O deputado Chico Alencar, do PSOL do Rio de Janeiro, que já estava na Câmara na época da aprovação da lei da ficha limpa, defende que os ministros do Supremo decidam pela restauração do texto aprovado em 2010.
1: A lei é boa, ela é eficaz relativamente. Teria que retirar e derrubar esse facilitário, inclusive o tempo de inelegibilidade, que foi reduzido recentemente através do próprio parlamento. Então, voltar à sua formatação original seria muito saudável. Eu espero que o Supremo Tribunal Federal decida com olho num preceito constitucional, que é a integridade, que é a ética pública, que é a qualidade da representação, a partir desse princípio constitucional da impessoalidade, da publicidade, da ética, da honestidade.
0: Um pedido de vista do ministro Gilmar Mendes, em maio deste ano, suspendeu o julgamento da ação no Supremo Tribunal Federal. Antes da interrupção da análise, a relatora do processo, ministra Carmen Lúcia, já havia votado a favor da manutenção da lei da ficha limpa de 2010 nos principais pontos contestados pela rede. O único ministro a votar depois da relatora foi Luiz Fux, que concordou inteiramente com o voto de Carmen Lúcia. Da Rádio Câmara de Brasília, Maria Neves.
2: Segurança Pública. André Fufuca, do PP do Maranhão, propõe criar a chamada culpa temerária no Código Penal para casos em que a pessoa provoca um resultado sem intenção, mas deixa de tomar cuidados básicos diante de uma situação de risco.
3: A proposta de André Fufuca considera culpa temerária os casos em que há um risco grave e evidente de que o resultado aconteça. O objetivo, segundo o deputado, é punir com mais rigor situações de negligência extrema sem tratá-las como dolo eventual.
2: Ercílio Coelho Diniz, do MDB de Minas Gerais, apresentou o projeto que cria a Política Nacional de Prevenção à Violência contra a Mulher por meio de monitoramento preventivo de risco. A proposta prevê a identificação e o acompanhamento de situações de alto risco antes da ocorrência do crime.
3: O texto de Ercílio Coelho Diniz sugere a integração entre órgãos públicos e a criação de um Banco Nacional de Dados Estatísticos. Em casos de alto risco, o projeto permite medidas como monitoramento eletrônico do agressor e atendimento psicossocial prioritário.
2: Euclides Petersen, do Republicanos de Minas Gerais, é autor da proposta que facilita a responsabilização por crimes de violência patrimonial contra mulheres em situação de violência doméstica e familiar. A medida abrange casos de destruição, subtração ou retenção de bens, valores e documentos.
3: Pelo texto, esses crimes passariam a ser processados por ação penal pública incondicionada, sem necessidade de representação da vítima. Euclides Petersen explica que a mudança reduz os mecanismos de coerção que podem dificultar a denúncia e a responsabilização dos agressores.
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1: O plenário da Câmara pode votar projeto que estabelece idade máxima de 15 anos para táxis. A proposta prevê também linhas de crédito para compra de carros novos, como informa o repórter Antônio Vital.
2: Ganhou um regime de urgência e pode ser votado a qualquer momento no plenário da Câmara projeto que define limite de 15 anos de idade para veículos usados por taxistas. A proposta apresentada pelo deputado Dr. Luizinho, do PP do Rio de Janeiro, também cria linhas de financiamento público para a compra de táxis novos. Para o autor do projeto, a lei atual não estabelece critérios claros sobre a idade máxima dos veículos, nem prevê mecanismos de apoio financeiro para a renovação da frota. A justificativa para a proposta é de que a renovação da frota de táxis dá mais segurança para passageiros e motoristas, reduz a emissão de gases do efeito estufa e estimula a profissionalização dos taxistas. O projeto prevê que o governo federal ofereça linhas de crédito específicas para taxistas autorizados. O texto não estabelece as condições de financiamento, que serão definidas por um regulamento específico, mas prevê prazos de pagamento de até 15 anos. O regime de urgência para o projeto foi criticado por deputados do Novo e do Missão. Para a deputada Adriana Ventura, do Novo, de São Paulo, é preciso definir quem precisa de carros novos e as linhas de crédito podem ter impacto nos bancos públicos.
3: Outros aspectos são importantes, principalmente como que está o estado de conservação. Eu, por exemplo, ando num carro que tem 14 anos de uso e ele está ótimo, maravilhoso. Maravilhoso e tá tudo certo. Agora outros com 14 anos talvez não tenha. Então a gente acha que esse projeto, que a criação de linhas de crédito subsidiadas por instituições financeiras oficiais, transfere risco para o setor público.
2: Já deputados da base do governo votaram a favor do regime de urgência, como explicou a deputada Érica Cocai, do PT do Distrito Federal.
4: Este projeto, ele fala da idade máxima do veículo. É bom que se tenha a noção de que são veículos que rodam bastante, então, portanto, tem uma alta quilometragem. É diferente de um veículo que é usado de forma esporádica. Ao mesmo tempo, tem um financiamento para essa renovação da frota. Isso significa modernizar o serviço e, ao mesmo tempo, valorizar os taxistas.
2: Com regime de urgência, o projeto que define limite de 15 anos de idade para táxis e cria linhas de financiamento para veículos novos pode ser votado diretamente no plenário da Câmara sem passar pelas comissões permanentes da Casa. Além do projeto, aguarda votação pela Câmara e pelo Senado, medida provisória que prevê o financiamento de veículos novos considerados sustentáveis por taxistas, motoristas de aplicativo e cooperativas. Ou seja, os motores precisam ser elétricos, híbridos, a etanol ou flex. Da Rádio Câmara, de Brasília, Antônio Vital.
5: Economia. Lucas Ramos, do PSB de Pernambuco, defende o aumento do limite de receita para que transportadores autônomos de cargas possam ser enquadrados como microempreendedores individuais. A proposta eleva o teto anual de 251 mil para R$400 mil e prevê atualização automática pelo IPCA.
1: Relator da matéria na Comissão de Indústria, Comércio e Serviços, Lucas Ramos avalia que a mudança torna o limite mais compatível com a realidade econômica dos caminhoneiros. O deputado reitera que os custos do setor também sofrem os efeitos da inflação.
5: Agricultura. Zé Adriano, do PP do Acre, defende a aprovação de projeto que autoriza até 20 bilhões de reais para linhas de crédito destinadas à quitação de dívidas de produtores rurais afetados por perdas sucessivas. Ele informa que a medida inclui prejuízos sofridos entre 2020 e 2025.
1: O projeto de Zé Adriano retoma com ajustes o que estava previsto em medida provisória que perdeu a validade em fevereiro deste ano. O deputado argumenta que a renegociação das dívidas vai permitir que os produtores continuem a atividade agropecuária.
5: Júnior Ferrari, do PSD do Pará, apresentou projeto que aumenta as penas para quem falsificar, adulterar ou manipular ilegalmente alimentos. De acordo com o texto, a pena passa para reclusão de 10 a 15 anos, além de multa.
1: Júnior Ferrari alega que casos de contaminação e uso de componentes impróprios para o consumo têm se tornado mais frequentes. Para o deputado, a adulteração intencional de alimentos merece penas equivalentes às previstas para a falsificação de medicamentos.
6: Presidência.
5: O presidente da Câmara pediu que a população acompanhe o trabalho parlamentar ao longo do mandato e não apenas no momento do voto. Hugo Mota participou de uma premiação em Brasília, como informa a repórter Silvia Munhato.
7: O presidente da Câmara, Hugo Mota, pediu que os cidadãos acompanhem as atividades parlamentares em todos os anos de cada mandato, para que a avaliação não seja feita apenas na época das eleições. Ele ressaltou a importância dessa fiscalização em cerimônia do Prêmio Congresso em Foco 2026.
8: O que queremos dos nossos representantes? O que faz um bom deputado? O que define uma boa senadora? Perguntas como essas não podem ser feitas apenas de 4 em 4 anos, no momento do voto.
7: O Prêmio Congresso em Foco busca o reconhecimento dos parlamentares mais bem avaliados pelo público em geral e por especialistas. Mota afirmou que, como qualquer pessoa, os políticos também gostam de ter o trabalho reconhecido. Para a fiscalização do trabalho parlamentar, Hugo Mota explicou que a Câmara dos Deputados torna público todo o processo legislativo, como exige um sistema democrático. Para o presidente, cada cidadão terá uma maneira diferente de avaliar o que faz um bom parlamentar, porque são vários os pontos de vista. Mas diz que o importante é que isso não impeça a construção de consensos.
8: O parlamento existe para dar voz às muitas e legítimas divergências em nossa sociedade, mas também para que não percamos de vista o nosso senso de fraternidade. A ideia de que o futuro de cada cidadão está atrelado ao de todos os outros.
7: Os vencedores do Prêmio Congresso em Foco 2026 podem ser conhecidos na página do Congresso em Foco na internet. Da Rádio Câmara de Brasília, Silvia Munhato.
6: Trabalho.
1: Alexandre Guimarães, do MDB do Tocantins, apresentou o projeto que regulamenta as premiações em rodeios, festas do peão e eventos competitivos. A proposta obriga os organizadores a divulgar previamente os valores dos prêmios, as formas de pagamento e os critérios de distribuição.
5: Alexandre Guimarães alega que muitos participantes viajam, pagam inscrição e têm despesas com transporte e alimentação, e no final o prêmio não cobre os custos. Para ele, a medida promove mais segurança jurídica, fortalece a transparência nas relações e valoriza os profissionais do segmento.
1: Termina agora o jornal Câmara dos Deputados, produzido pela Rádio Câmara, com trabalhos técnicos de Wellington Teles e apresentação de Val Monteiro e Luciana Vieira. Uma boa noite para você.
5: A Voz do Brasil está de volta na segunda-feira. Boa noite e bom fim de semana.
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1: Boa noite.
2: Boa noite.
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3: Olá, a informação é sobre segurança pública. A Polícia Civil, por meio da 2ª Delegacia de Polícia de Passo Fundo, realizou na manhã desta sexta uma série de ações de combate ao crime de estelionato, na modalidade conhecida como conto do bilhete premiado. Os agentes cumpriram 7 mandados de busca e apreensão em diferentes endereços de Passo Fundo, em apoio a investigações conduzidas por unidades especializadas de outros municípios do estado. A primeira ação ocorreu em apoio à Delegacia de Estelionatos de Joinville, no âmbito da operação Negócio de Família, deflagrada simultaneamente em Santa Catarina e no Rio Grande do Sul. Em Passo Fundo, foram cumpridos 5 mandados de busca e apreensão relacionados à investigação. A operação também contou com ações em Santa Catarina, onde foram efetuadas 3 prisões, sendo 2 homens e uma mulher da mesma família. A investigação apura a atuação de um grupo criminoso envolvido na prática de golpes conhecidos como conto do bilhete premiado, modalidade em que as vítimas são abordadas e convencidas mediante artifícios e falsas histórias a entregar valores aos criminosos sobre promessa de participação em suposto prêmio de loteria. Esse conteúdo você pode ler na íntegra no vangfm.com.br. Direto da redação, Kelly Felipe.
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5: Olá, tudo bem? Uma excelente sexta. Hoje, dia 28 de agosto, é dia dos bancários e da avicultura. E tá no ar o nosso quadro Patrulha do Consumidor. Comprou pela internet ou pelo telefone e se arrependeu quando o produto chegou na sua casa? O Código de Defesa do Consumidor garante o prazo de 7 dias corridos para você desistir da compra sem dar justificativas. Nesses casos, a empresa é obrigada a devolver todo o seu dinheiro, incluindo o valor pago pelo frete original. Além disso, o consumidor não pode ter nenhum custo para enviar o produto de volta à loja ou aos correios. Conheça as regras das compras online, exerça sua cidadania com confiança e aproveite o final de semana com tranquilidade. E até o nosso próximo Patrulha do Consumidor. Valeu!
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2: Oi, gente, tudo bem? Chegou a sexta-feira, cheirinho de final de semana no ar. Hoje, dia 28, é o dia dos bancários e também dia da avicultura. Amanhã, sábado, dia 29, dia nacional do combate do fumo. E no domingo, dia nacional de conscientização sobre a esclerose múltipla. E aí, você já sabe, né? Final de semana, atenção redobrada ao trânsito. Vamos à dica de hoje. Não importa se você vai de carro, moto ou bicicleta. Os equipamentos de segurança são indispensáveis em qualquer trajeto. Na magrela, use sempre capacete, luzes sinalizadoras. 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E no carro, o cinto é indispensável para todos, inclusive para os passageiros do banco traseiro. Proteja quem você ama. Siga as regras do trânsito e aproveite o final de semana com segurança.
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6: Boa tarde a todos os nossos ouvintes aqui da Vang. O tempo instável, pessoal, predomina ao longo destas próximas horas da sexta-feira, mas principalmente nos três próximos dias. Bom, pessoal, a gente tem instabilidades atuando aqui no Rio Grande do Sul em todo esse período. Pancadas de chuva estão previstas para Marau e para o norte do estado. Nessa sexta-feira, ao longo das próximas horas, isso já acontecendo. Neste primeiro momento, uma distribuição ainda um pouco irregular, pegando uma chuva numa região, nem tanto na outra, mas quanto mais nós estivermos dentro do período do sábado, domingo e segunda, a chuva fica bem espalhada. Bom, não quer dizer que vai chover o tempo inteiro sem parar, mas a chuva ela aparece nos três dias e em alguns momentos ela perde de intensidade, os volumes são mais altos, então atenção em relação a isso, porque somando o que deve acontecer de chuva em cada um dos dias, quando terminar esse período todo, a gente pode ter uma chuva muito próxima do que é o normal do mês de agosto, em algumas cidades até um pouco acima. Então muita atenção em relação aos volumes que vão aumentando gradativamente em cada dia. Não só a questão de chuva, mas atenção também para alguns temporais. Essa possibilidade existe entre sábado e segunda-feira, e aí já é bem mais pontual, menos áreas, mas sempre é importante ficar atento. Abraço a todos, informações do tempo da Medsul, Leandro Puxal.
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1: Olá, uma boa sexta-feira para você. O horário eleitoral gratuito do primeiro turno começa a ser veiculado nesta sexta-feira nas emissoras de rádio e televisão em todo o país e vai até o dia 1º de outubro. Ao longo de 35 dias, candidatos aos cargos que estarão em disputa nas eleições deste ano terão dois blocos diários de 25 minutos para apresentar suas propostas aos eleitores. No rádio, a propaganda política será veiculada às 7 horas da manhã e ao meio-dia, e na TV o horário eleitoral vai ao ar à 1 da tarde, às 20h30. A propaganda dos candidatos à presidência da República e a deputado federal será exibida às terças, quintas e sábados. Nas segundas, quartas e sextas, o horário será destinado aos postulantes aos cargos de senador, deputado estadual e distrital e governador. Além dos blocos fixos, os candidatos terão direito a inserções diárias durante as programações nas emissoras. Se houver segundo turno, o horário eleitoral será exibido entre os dias 9 e 23 de outubro. Direto da redação, Kelly Felipe.
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2: Sextou! Coisa boa ter você conosco. Meu amigo Pet está no ar. E para quem busca facilidade na rotina de alimentação do Pet, o dispenser de ração é um aliado fantástico no dia a dia. Esse recipiente veda os alimentos com total eficiência, mantendo a ração crocante e protegida contra insetos e umidade. Na hora de servir, basta adicionar a trava ou botão de liberação diretamente na vasilha. Sem bagunça, sem complicação na cozinha. Ele agiliza o seu tempo, garante a porção certa de maneira higiênica e deixa tudo organizado dentro de casa.
0: Esse foi o meu amigo.

0: de comemorar. O S de hoje é de sextou.
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2: Oi, gente querida. Boa sexta-feira pra você. Hoje é dia 28 de agosto, a última sexta-feira desse mês. E olha, eu sou a Kelly Gomes, trazendo sempre boas dicas do mundo materno aqui pra você. E hoje é a vez de falarmos sobre a amamentação, que é um momento único, né, de conexão, mas exigem cuidados especiais com a saúde e o bem-estar da mamãe. O uso de sutiãs e roupas muito apertadas pode causar atrito contínuo na pele, aí vai levar a dermatites e também irritações nos mamilos. Para evitar esses desconfortos, você tem que dar preferência a peças soltinhas e produzidas com tecidos naturais e respiráveis, como o algodão. Roupas adequadas garantem mais proteção, evitam lesões e trazem o alívio que a mamãe precisa nessa fase tão importante. Cuide de você com o carinho que você merece e viva esse momento com total conforto. Beijão pra você, ótima sexta-feira e a gente volta a se encontrar logo depois do final de semana. Tchau.
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0: Maravilha! Fabiano, vamos cantar uma canção romântica, porque eu sei que o povo do Rio é muito apaixonado. Saudade.
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2: Oi, gente, tudo bem? Chegou a sexta-feira, cheirinho de final de semana no ar. Hoje, dia 28, é o dia dos bancários e também dia da avicultura. Amanhã, sábado, dia 29, dia nacional do combate do fumo. E no domingo, dia nacional de conscientização sobre a esclerose múltipla. E aí, você já sabe, né? Final de semana, atenção redobrada ao trânsito. Vamos à dica de hoje. Não importa se você vai de carro, moto ou bicicleta. Os equipamentos de segurança são indispensáveis em qualquer trajeto. Na magrela, use sempre capacete, luzes sinalizadoras. Na moto, o capacete bem afivelado e roupas de proteção são obrigatórios. E no carro, o cinto é indispensável para todos, inclusive para os passageiros do banco traseiro. Proteja quem você ama. Siga as regras do trânsito e aproveite o final de semana com segurança.
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7: Boa tarde a todos os nossos ouvintes aqui da Vang. O tempo instável, pessoal, predomina ao longo destas próximas horas da sexta-feira, mas principalmente nos três próximos dias. Bom, pessoal, a gente tem instabilidades atuando aqui no Rio Grande do Sul em todo esse período. Pancadas de chuva estão previstas para Marau e para o norte do estado. Nessa sexta-feira, ao longo das próximas horas, isso já acontecendo. Neste primeiro momento, uma distribuição ainda um pouco irregular, pegando uma chuva numa região, nem tanto na outra, mas quanto mais nós estivermos dentro do período do sábado, domingo e segunda, a chuva fica bem espalhada. Bom, não quer dizer que vai chover o tempo inteiro sem parar, mas a chuva ela aparece nos três dias e em alguns momentos ela perde de intensidade, os volumes são mais altos, então atenção em relação a isso, porque somando o que deve acontecer de chuva em cada um dos dias, quando terminar esse período todo, a gente pode ter uma chuva muito próxima do que é o normal do mês de agosto, em algumas cidades até um pouco acima. Então muita atenção em relação aos volumes que vão aumentando gradativamente em cada dia. Não só a questão de chuva, mas atenção também para alguns temporais. Essa possibilidade existe entre sábado e segunda-feira, aí já é bem mais pontual, menos áreas, mas sempre é importante ficar atento. Abraço a todos, informações do tempo da Medsul.
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2: A Polícia Civil realizou na manhã desta sexta-feira uma operação de combate a golpes do chamado Conto do Bilhete Premiado em Passo Fundo. A ação foi coordenada pela 2ª Delegacia de Polícia do município. Ao todo, foram cumpridos 7 mandados de busca e apreensão em diferentes endereços. 5 deles fazem parte da Operação Negócio de Família, realizada em conjunto com a Polícia Civil de Santa Catarina. A investigação apura a atuação de um grupo suspeito de aplicar o golpe. Neste tipo de crime, as vítimas são abordadas e convencidas por meio de falsas histórias a entregar dinheiro aos criminosos com a promessa de receber parte de um suposto prêmio de loteria. Em Santa Catarina, a operação resultou na prisão de 3 pessoas da mesma família, 2 homens e uma mulher. Em outra frente, os policiais de Passo Fundo cumpriram mais 2 mandados em apoio a uma investigação da 6ª Delegacia de Polícia de Porto Alegre. Durante essa ação, um veículo de luxo foi apreendido. O carro será analisado para verificar a origem dos recursos usados na compra e uma possível relação com os crimes investigados. Direto da redação, Diene Gazola.
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3: Sextou! Coisa boa ter você conosco, meu amigo Pet está no ar. E para quem busca facilidade na rotina de alimentação do Pet, o dispenser de ração é um aliado fantástico no dia a dia. Esse recipiente veda os alimentos com total eficiência, mantendo a ração crocante e protegida contra insetos e umidade. Na hora de servir, basta adicionar a trava ou botão de liberação diretamente da vasilha. Sem bagunça, sem complicação na cozinha. Ele agiliza o seu tempo, garante a porção certa de maneira higiênica e deixa tudo organizado dentro de casa.
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nenhuma mulher deve viver com medo dentro da sua própria casa. Romper o silêncio pode ser o primeiro passo para uma nova história. Agosto Lilás. Respeito não é um favor, é um direito.

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2: Olá, meus amigos, tudo bem? Uma feliz quinta-feira para vocês. Hoje, dia 3, é o dia do Guarda Civil e também dia do biólogo. Parabéns, queridos! E no Sinal Verde de hoje tem dica para você que deseja comprar um carro usado. Vamos conferir. Vai comprar um carro usado? Preste muita atenção no estado do motor para não ter prejuízo no futuro. Fique atento aos sinais de vazamento e confira a cor e o nível do óleo na vareta de medição. Um fluido muito escuro e baixo indica falta de cuidado com as manutenções preventivas do veículo. Avalie com calma, faça um bom negócio e rode com total tranquilidade.
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7: Boa tarde a todos os nossos ouvintes aqui da Vang. O tempo instável, pessoal, predomina ao longo destas próximas horas da sexta-feira, mas principalmente nos três próximos dias. Bom, pessoal, a gente tem instabilidades atuando aqui no Rio Grande do Sul em todo esse período. Pancadas de chuva estão previstas para Marau e para o norte do estado. Nessa sexta-feira, ao longo das próximas horas, isso já acontecendo. Neste primeiro momento, uma distribuição ainda um pouco irregular, pegando uma chuva numa região, nem tanto na outra, mas quanto mais nós estivermos dentro do período do sábado, domingo e segunda, a chuva fica bem espalhada. Bom, não quer dizer que vai chover o tempo inteiro sem parar, mas a chuva ela aparece nos três dias e em alguns momentos ela perde de intensidade, os volumes são mais altos, então atenção em relação a isso, porque somando o que deve acontecer de chuva em cada um dos dias, quando terminar esse período todo, a gente pode ter uma chuva muito próxima do que é o normal do mês de agosto, em algumas cidades até um pouco acima. Então muita atenção em relação aos volumes que vão aumentando gradativamente em cada dia. Não só a questão de chuva, mas atenção também para alguns temporais. Essa possibilidade existe entre sábado e segunda-feira, e aí já é bem mais pontual, menos áreas, mas sempre é importante ficar atento. Abraço a todos, informações do tempo da Medsul, Leandro Puchal.
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1: Olá, boa quinta-feira. Como é que tá por aí? Tudo bem nessa quinta? Ótimo, espero que sim. Eu sou a Kelly Gomes, por aqui tá tudo ótimo. E hoje a gente vai falar sobre uma coisa que vai muito além da dança, que é o balé. É um exercício que é completo pro corpo e também pra mente. E as aulas desenvolvem o foco, estimulam a coordenação e vão fortalecer o trabalho em equipe desde cedo. Além disso, a prática ensina sobre respeito aos próprios limites e constrói amizades que são para a vida toda. Incentiva o seu filho a flutuar nessa arte que é tão bela. Um beijo para vocês, ótima quinta-feira e não saiam da programação que tá incrível nessa quinta-feira. Tchau, tchau.
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3: Então você quer saber seu erro, né?
4: Explica.
3: Como se você não soubesse, né? Deixa que eu te conto então, vai.

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1: Uma excelente quinta. Hoje é dia 3 de setembro, dia do Guarda Civil e do Biólogo. Tá no ar o nosso quadro Patrulha do Consumidor. Preencher cheques ou documentos com caneta emprestada de estranhos pode custar bem caro. Golpistas usam canetas com tintas especiais que apagam facilmente para alterar valores e dados depois. Eles apagam o valor original e colocam uma quantia muito maior no seu documento assinado. Use sempre a sua própria caneta e fuja dessa armadilha na hora de assinar. Patrulha do Consumidor fica por aqui. Até mais.
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1: A pedidos de muitos fãs do GD, essa dose pro GD tem que ter essa canção.

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1: Ei, amigos, se vocês querem saber o que o seu gato está sentindo, então preste muita atenção na pupila dos olhos dele. Se a bola preta estiver bem dilatada, pode ser sinal de empolgação numa brincadeira, surpresa ou até medo. Agora, se a pupila virar uma fenda bem fininha, fique atento porque ele pode estar tenso ou irritado. Então decifre os olhares do seu felino e fortaleça essa amizade.
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1: 1:39.
2: Certas coisas acontecem porque precisam acontecer. A gente não escolhe. É, a gente é que é escolhido.

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1: Olá, meus amigos, tudo bem? Uma feliz quinta-feira para vocês. Hoje, dia 3, é o dia do guarda civil e também dia do biólogo. Parabéns, queridos! E no Sinal Verde de hoje tem dica para você que deseja comprar um carro usado. Vamos conferir. Vai comprar um carro usado? Preste muita atenção no estado do motor para não ter prejuízo no futuro. Fique atento aos sinais de vazamento e confira a cor e o nível do óleo na vareta de medição. Um fluido muito escuro e baixo indica falta de cuidado com as manutenções preventivas do veículo. Avalie com calma, faça um bom negócio e rode com total tranquilidade.
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5: Boa tarde a todos os nossos ouvintes aqui da Vang. O tempo instável, pessoal, predomina ao longo destas próximas horas da sexta-feira, mas principalmente nos três próximos dias. Bom, pessoal, a gente tem instabilidades atuando aqui no Rio Grande do Sul em todo esse período. Pancadas de chuva estão previstas para Amaral e para o norte do estado. Nessa sexta-feira, ao longo das próximas horas, isso já acontecendo. Neste primeiro momento, uma distribuição ainda um pouco irregular, pegando uma chuva numa região, nem tanto na outra, mas quanto mais nós estivermos dentro do período do sábado, domingo e segunda, a chuva fica bem espalhada. Bom, não quer dizer que vai chover o tempo inteiro sem parar, mas a chuva ela aparece nos três dias e em alguns momentos ela perde de intensidade, os volumes são mais altos, então atenção em relação a isso, porque somando o que deve acontecer de chuva em cada um dos dias, quando terminar esse período todo, a gente pode ter uma chuva muito próxima do que é o normal do mês de agosto, em algumas cidades até um pouco acima. Então muita atenção em relação aos volumes que vão aumentando gradativamente em cada dia. Não só a questão de chuva, mas atenção também para alguns temporais. Essa possibilidade existe entre sábado e segunda-feira, e aí já é bem mais pontual, menos áreas, mas sempre é importante ficar atento. Abraço a todos, informações do tempo da Medsul, Leandro Duchamp.
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2: Olá, boa quinta-feira! Como é que tá por aí? Tudo bem nessa quinta? Ótimo, espero que sim. Eu sou a Kelly Gomes, por aqui tá tudo ótimo. E hoje a gente vai falar sobre uma coisa que vai muito além da dança, que é o balé. É um exercício que é completo pro corpo e também pra mente. E as aulas desenvolvem o foco, estimulam a coordenação e vão fortalecer o trabalho em equipe desde cedo. Além disso, a prática ensina sobre respeito aos próprios limites e constrói amizades que são para a vida toda. Incentiva o seu filho a flutuar nessa arte que é tão bela. Um beijo para vocês, ótima quinta-feira e não saiam da programação que tá incrível nessa quinta-feira. Tchau, tchau.
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2: 12h34.
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2: Ei, amigos, se vocês querem saber o que o seu gato está sentindo, então preste muita atenção na pupila dos olhos dele. Se a bola preta estiver bem dilatada, pode ser sinal de empolgação numa brincadeira, surpresa ou até medo. Agora, se a pupila virar uma fenda bem fininha, fique atento porque ele pode estar tenso ou irritado. Então decifre os olhares do seu felino e fortaleça essa amizade.
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0: Então bota a mão pra cima e faz barulho. Obrigado, Mato Grosso.
1: Maravilha, Gustavo.
0: Obrigado, Matias. Alô, meu irmão, obrigado.
1: Deus ilumine você, garoto.
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2: Olá, meus amigos, tudo bem? Uma feliz quinta-feira para vocês. Hoje, dia 3, é o dia do guarda civil e também dia do biólogo. Parabéns, queridos. E no Sinal Verde de hoje tem dica para você que deseja comprar um carro usado. Vamos conferir. Vai comprar um carro usado? Preste muita atenção no estado do motor para não ter prejuízo no futuro. Fique atento aos sinais de vazamento e confira a cor e o nível do óleo na vareta de medição. Um fluido muito escuro e baixo indica falta de cuidado com as manutenções preventivas do veículo. Avalie com calma, faça um bom negócio e rode com total tranquilidade.
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3: Olá, boa quinta-feira. Como é que tá por aí? Tudo bem nessa quinta? Ótimo, espero que sim. Eu sou a Kelly Gomes, por aqui tá tudo ótimo. E hoje a gente vai falar sobre uma coisa que vai muito além da dança, que é o balé. É um exercício que é completo para o corpo e também para a mente, e as aulas desenvolvem o foco, estimulam a coordenação e vão fortalecer o trabalho em equipe desde cedo. Além disso, a prática ensina sobre respeito aos próprios limites e constrói amizades que são para a vida toda. Incentiva o seu filho a flutuar nessa arte que é tão bela. Um beijo para vocês, ótima quinta-feira e não saiam da programação que tá incrível nessa quinta-feira. Tchau, tchau.
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8: Boa tarde a todos os nossos ouvintes aqui da Vang. O tempo instável, pessoal, predomina ao longo destas próximas horas da sexta-feira, mas principalmente nos três próximos dias. Bom, pessoal, a gente tem instabilidades atuando aqui no Rio Grande do Sul em todo esse período. Pancadas de chuva estão previstas para Amaral e para o norte do estado. Nessa sexta-feira, ao longo das próximas horas, isso já acontecendo. Nesse primeiro momento, uma distribuição ainda um pouco irregular, pegando uma chuva numa região, nem tanto na outra, mas quanto mais nós estivermos dentro do período do sábado, domingo e segunda, a chuva fica bem espalhada. Bom, não quer dizer que vai chover o tempo inteiro sem parar, mas a chuva ela aparece nos três dias e em alguns momentos ela perde de intensidade, os volumes são mais altos, então atenção em relação a isso, porque somando o que deve acontecer de chuva em cada um dos dias, quando terminar esse período todo, a gente pode ter uma chuva muito próxima do que é o normal do mês de agosto, em algumas cidades até um pouco acima. Então muita atenção em relação aos volumes que vão aumentando gradativamente em cada dia. Não só a questão de chuva, mas atenção também para alguns temporais. Essa possibilidade existe entre sábado e segunda-feira, aí já é bem mais pontual, menos áreas, mas sempre é importante ficar atento. Abraço a todos, informações do tempo da Medsul, Leandro Puchas.
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2: Uma excelente quinta. Hoje é dia 3 de setembro, dia do Guarda Civil e do Biólogo. Tá no ar o nosso quadro Patrulha do Consumidor. Preencher cheques ou documentos com caneta emprestada de estranhos pode custar bem caro. Golpistas usam canetas com tintas especiais que apagam facilmente para alterar valores e dados depois. Eles apagam o valor original e colocam uma quantia muito maior no seu documento assinado. Use sempre a sua própria caneta e fuja dessa armadilha na hora de assinar. Patrulha do Consumidor fica por aqui. Até mais.
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2: Ei, amigos, se vocês querem saber o que o seu gato está sentindo, então preste muita atenção na pupila dos olhos dele. Se a bola preta estiver bem dilatada, pode ser sinal de empolgação numa brincadeira, surpresa ou até medo. Agora, se a pupila virar uma fenda bem fininha, fique atento porque ele pode estar tenso ou irritado. Então decifre os olhares do seu felino e fortaleça essa amizade.
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7: Bom dia a todos os ouvintes da Vang. Tempo instável com alerta para volumes mais elevados nesses últimos dias de agosto. Entre esse sábado.

0: No decorrer da segunda-feira, nuvens carregadas predominam aqui por Marau e pelo norte do estado, com momentos da chuva apertando de intensidade, inclusive um ou outro momento, até mesmo alguns temporais. Mas chamando atenção muito para vocês em relação ao volume de chuva, porque não chove direto, vai intercalar períodos de melhoria, mas somando o que acontece sábado, domingo e segunda, a gente pode ter volumes mais altos, sim, acontecendo aqui pela região. Nós teremos nesses três dias, em alguns pontos, a chuva normal do mês de agosto, ou até acima do que isso é normal de agosto. Então, muita atenção em relação a isso, porque a gente acaba tendo, claro, consequências desses altos volumes de chuva. Quanto mais na segunda-feira, mais as consequências vão começar a aparecer, como elevação de corpo d'água, solo encharcado, questão de escorregamento de massa. Então, sempre tem que ter atenção à medida que vai indo para o início da semana que vem, tá certo? A partir de terça-feira, tudo começa a ficar mais tranquilo, começa a entrar um ar mais seco, mas até lá, atenção com o tempo. Informações da Metsul, Leandro Puchowski.
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3: Olá, chegando com o nosso horóscopo, sou Luana de Oliveira. As primeiras dicas astrais, Áries, Touro e Gêmeos.
2: Áries.
3: Ariano, talvez lhe pareça pouco que está em andamento, mas é o que a vida tornou disponível. E mesmo parecendo pouco, é feito de ingredientes essenciais, sem os quais não haveria nenhuma perspectiva de avanço. Em frente, a cor para hoje é o vermelho.
2: Touro.
3: Olá, Touro. Em algum momento você terá de respirar fundo e avançar nas questões delicadas que sua alma tentou evitar. Por que não agora? Esse é o momento em que andar por terreno movediço seria um exercício bem sucedido. A cor para hoje é o rosa.
2: Gêmeos.
3: Olá, Gêmeos. Carregar pesos emocionais é cansativo e estressante. Mas isso não se soluciona chutando portas e quebrando pratos. A solução se encontra em você não deixar que as emoções se acumulem tanto, sem resolução. A cor para hoje é o branco. Já, Câncer, Leão e Virgem.
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1: 5:48.
2: Mais amor e menos drama, né? Não é melhor?

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2: Oi, de volta na programação. Agora você de Câncer, Leão e Virgem.
1: Câncer.
2: Oi, Câncer. As atitudes erradas que sua alma testemunha precisam ser corrigidas. Porque se você as perdeu, é também porque sua alma ficou na posição de ser responsável por fazer algo a respeito. Uma palavra sequer. A cor para hoje é o verde claro.
1: Leão.
2: Olá, Leão. Há toda uma série de pequenos assuntos práticos que seria melhor encarar e dar conta do que protelar justamente por serem assuntos menores que não mereceriam uma atenção. Com o básico solucionado, tudo será melhor. A cor pra hoje é o rosa.
1: Virgem.
2: Olá, Virgem. Faça o que tiver vontade, mas cuide para que nesse movimento você não atropele as vontades alheias, a não ser que sua vontade seja mesmo de entrar em conflito com tais ou quais pessoas. Escolha suas vontades. A cor pra hoje é o cinza. Já, Libra, Escorpião e Sagitário.
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2: 5:59.

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3: Olá, de volta na programação, você de Libra, Escorpião e Sagitário.
2: Libra.
3: Oi, Libra, aquilo que você percebe, percebido está. Você pode tentar fingir que não percebeu, que percebeu, mas na hora de colocar a cabeça no travesseiro, as percepções se tornarão claras e martelarão seus pensamentos. A cor para hoje é o amarelo.
2: Escorpião.
3: Oi, Escorpião. Há momentos como agora em que as palavras precisam endurecer um pouco. Não para intimidar, mas para deixar claro que existe uma vontade firme por trás delas, um projeto do qual sua alma não abrirá mão. A cor para hoje é o azul.
2: Sagitário.
3: Oi, Sagitário. Hoje é dia de pisar no acelerador e avançar positivamente nos projetos que fazem seu coração arder de vontade de os realizar. Não se importe se as iniciativas que você tomar sejam desengonçadas. O importante é avançar. A cor para hoje é o lilás. Daqui a pouquinho, Capricórnio, Aquário e Peixes.
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7: Bom dia a todos os ouvintes da Vang. Tempo instável com alerta para volumes mais elevados nesses últimos dias de agosto. Entre esse sábado e o decorrer da segunda-feira, nuvens carregadas predominam aqui por Marau e pelo norte do estado, com momentos da chuva apertando de intensidade, inclusive um ou outro momento, até mesmo alguns temporais. Mas chamando atenção muito para vocês em relação ao volume de chuva, porque não chove direto, vai intercalar períodos de melhoria, mas somando o que acontece sábado, domingo e segunda, a gente pode ter volumes mais altos, sim, acontecendo aqui pela região. Nós teremos nesses três dias, em alguns pontos, a chuva normal do mês de agosto, ou até acima do que isso é normal de agosto. Então, muita atenção em relação a isso, porque a gente acaba tendo, claro, consequências desses altos volumes de chuva. Quanto mais na segunda-feira, mais as consequências vão começar a aparecer, como elevação de corpo d'água, solo encharcado, questão de escorregamento de massa. Então sempre tem que ter atenção à medida que vai indo para o início da semana que vem, tá certo? A partir de terça-feira tudo começa a ficar mais tranquilo, começa a entrar um ar mais seco, mas até lá, atenção com o tempo. Informações da Metsul, Leandro Puchowski.
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1: Alô, minha gente, 6:15. Estamos na Vang, Carmen Silva,
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1: Vamos lá, o melhor sábado

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3: Oi, de volta na programação, você de Capricórnio, Aquário e Peixes.
2: Capricórnio.
3: Oi, Capricórnio. Saber algo e não fazer nada a respeito, essa não seria uma atitude nada nobre, nem muito menos positiva. O conhecimento evoca desejos e os desejos motivam ações. Por isso, evitar a ação não seria propício. A cor para hoje é o preto.
2: Aquário.
3: Oi, Aquário. As sensações que provêm do interior nem sempre podem ser mentalizadas de imediato. Em muitos casos, ficam dando voltas e remoendo, inclusive, parece sem não ter sentido algum. Não se importe com isso. Em frente, a cor para hoje é o verde.
2: Peixes.
3: Oi, peixes. Verdades sejam ditas, mas sem ofensas envolvidas. Porque se tiver de ofender, deixam de ser verdades para se transformarem em insultos. As verdades não ofendem, porque esclarecem. Podem até chocar, mas dão bons resultados. A cor para hoje é o branco. Galerinha, obrigada pela companhia. Beijo e até a próxima. Tchau.
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7: Bom dia a todos os ouvintes da Vang. Tempo instável com alerta para volumes mais elevados nesses últimos dias de agosto. Entre esse sábado e o decorrer da segunda-feira, nuvens carregadas predominam aqui por Marau e pelo norte do estado, com momentos da chuva apertando de intensidade, inclusive um ou outro momento, até mesmo alguns temporais. Mas chamando atenção muito para vocês em relação ao volume de chuva, porque não chove direto, vai intercalar período de melhoria, mas somando o que acontece sábado, domingo e segunda, a gente pode ter volumes mais altos, sim, acontecendo aqui pela região. Nós teremos nesses três dias, em alguns pontos, a chuva normal do mês de agosto, ou até acima do que isso é normal de agosto. Então, muita atenção em relação a isso, porque a gente acaba tendo, claro, consequências desses altos volumes de chuva. Quanto mais na segunda-feira, mais as consequências vão começar a aparecer, como elevação de corpo d'água, solo encharcado, questão de escorregamento de massa. Então sempre tem que ter atenção à medida que vai indo para o início da semana que vem, tá certo? A partir de terça-feira tudo começa a ficar mais tranquilo, começa a entrar um ar mais seco, mas até lá, atenção com o tempo. Informações da Metsul, Leandro Puchowski.
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7: Bom dia a todos os ouvintes da Vang. Tempo instável com alerta para volumes mais elevados nesses últimos dias de agosto. Entre esse sábado e o decorrer da segunda-feira, nuvens carregadas predominam aqui por Marau e pelo norte do estado, com momentos da chuva apertando de intensidade, inclusive um ou outro momento, até mesmo alguns temporais. Mas chamando atenção muito para vocês em relação ao volume de chuva, porque não chove direto, vai intercalar períodos de melhoria, mas somando o que acontece sábado, domingo e segunda, a gente pode ter volumes mais altos, sim, acontecendo aqui pela região. Nós teremos nesses três dias, em alguns pontos, a chuva normal do mês de agosto, ou até acima do que isso é normal de agosto. Então, muita atenção em relação a isso, porque a gente acaba tendo, claro, consequências desses altos volumes de chuva. Quanto mais na segunda-feira, mais as consequências vão começar a aparecer, como elevação de corpo d'água, solo encharcado, questão de escorregamento de massa. Então, sempre tem que ter atenção à medida que vai indo para o início da semana que vem, tá certo? A partir de terça-feira, tudo começa a ficar mais tranquilo, começa a entrar um ar mais seco, mas até lá, atenção com o tempo. Informações da Metsul, Leandro Puchowski.
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1: É fácil entrar na vida de alguém que já tem alguém e ficar cobrando o outro lado. Agora, terminar com alguém por causa de alguém não é assim tão fácil. Mas já que você faz tanta questão, então...

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0: Muito bom dia! Está no ar mais um Ponto e Contraponto nos 93.7 da Vang, em todas as nossas plataformas da manhã de hoje. Estou recebendo já aqui o ok, nosso sinal chegando para você. Estamos ao vivo da comunidade de Santo Agostinho. Que maravilha, como é bom a gente sair do estúdio, ter contato com o nosso público, com essa rapaziada que nos traz para cá no dia de hoje, para fazer um programa diferente, um programa especial, um programa de Semana Grenal, né? Não temos muito o que falar de futebol, é verdade, mas aí nós vamos ter muita gente aqui que a gente quer ouvir. Pode chegar mais perto para poder sair na imagem lá. Nós vamos bater um papo com o pessoal da comunidade. De toda forma, para você que nos acompanha ao vivo nos 93.7 da Vang, obrigado pela audiência. Você que nos acompanha em vídeo lá no Facebook também, muito obrigado na rede social. Compartilha aí para a gente chegar cada vez mais longe. E ao fundo você já vê a expectativa desse almoço de logo mais. O tempo não vai ser empecilho, porque rapaziada tá esperando aqui 500 pessoas e a gente vai saber com eles já estão comigo. Mas eu quero de imediato também nossos parceiros, né? Diariamente ou semanalmente que fazem o nosso programa, levando até você sempre a resenha, a boa resenha do futebol. 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Tava onde até agora? Bom dia. Lancaster Forest.
1: Muito bom dia. Eu estava fazendo tour.
2: Tour. Pelo pavilhão aqui de Santo Agostinho.
0: Tentar juntar mais para aparecer.
2: Parem de me incomodar com esse microfone. Eu só vou avisar vocês que eu não estou bom na cara desde quinta-feira de noite.
0: Mas por quê?
2: Por que tu acha? Eu não estou bom na cara. Não me provoquem hoje, que se vocês me provocarem, vocês vão ter. Tá bom. Eu só vou dar bom dia pro pessoal de Santo Agostinho aqui. Para vocês, nem bom dia eu vou dar hoje.
0: Rodinilson Nazari, vai.
3: Muito bom dia, satisfação enorme. A gente tá aqui no interior, né? Pessoal aí conhecido de longa data. Esperamos que seja uma festa maravilhosa. E falar em futebol, que a gente vai falar, gente, de futebol? Será que não dá para falar em bocha? Você não tem algum outro esporte aqui, né?
0: Baralho.
3: Carta. Baralho, carta. Né? Aqui. Tá, onde é que a gente foi parar?
2: Tem um pôster ali de bocha ali, ó. Lá, ó. Bem no fundo do bar, lá, ó.
3: É isso aí.
2: Tá lá, ó. O pessoal aqui da comunidade, eu sei que é bom de bocha.
0: Bom de bocha.
2: De futebol, não sei, mas bocha são bom.
0: Já deu? Era só o teu bom dia.
4: Tá, tchau. Bom dia, bom dia. É muito legal, né, ter essa oportunidade de visitar as comunidades do interior. Então, um grande abraço aí pra todo mundo de Santo Agostinho e tá todo mundo convidado. Ainda tem ingresso aí, vamos ficar sabendo aí. Ainda tem, né, porque o salão aqui. O cara chega aqui e se assusta, né? Olha todas essas cadeiras aqui, mas tá tudo pronto, passando pela churrasqueira também, tá tudo pronto aí para um grande almoço aí hoje.
0: Bom, deixa eu falar com o pessoal aqui da comunidade, vou começar com o Joel, depois o Joel apresenta todo mundo aqui para saber a expectativa do dia de hoje. Eu cheguei aqui e ouvi de alguém que a expectativa é 500 pessoas, é isso? Bom dia, é um prazer estar aqui com vocês no dia de hoje.
5: Bom dia, Luigi, bom dia, Gog, Paz, Trimito, pessoal aí da Vang, do Ponto Contraponto, né? Agradecer também ao pessoal da diretoria da capela, o Clodoaldo Jesuíno, que nos proporcionou, né? O pessoal que tá organizando também, o Cleomar, o Wilson, o Edilson, enfim, né? É, realmente, tipo, a gente tá preparado umas 500, 550, 600 pessoas, tá bem tranquilo, no caso, né? E o tempo, que nem vocês falaram anteriormente, não vai ser um empecilho, marcava bastante chuva, mas graças a Deus foi uma pancada e acabou passando já, né? Então, não vai ser problema para chegar aí. Então, agradecer aí novamente vocês por estarem aí. Com certeza vai ser um almoço bem produtivo, tanto hoje, que vai ser servido nas mesas, quanto amanhã, que vai ser espeto padrão.
0: Deixa eu te fazer uma pergunta de arrancada, né? Um programa de esporte, temos que saber, é vermelho ou azul?
5: Vermelho.
0: Olha aí, tá. Mas tá na mesma fase. Tudo bem, bom dia.
6: Bom dia, eu sou o Cleomar Fávero, sou um dos festeiros da festa, e agradecer a vocês por estarem aí, levando o programa ao vivo aí para toda a região. E convidando o pessoal para o almoço de hoje e a festa de amanhã. Hoje tem ingressos, vai ter ingresso, pode chegar que vai ter.
0: Carne tem garantido.
6: Tem garantido. Amanhã daí vai ser com reserva de espeto e e tarde dançante com a banda Bailão da Serra lá de IP, uma banda nova vindo na região aí, um sucesso.
0: Entrada franca.
6: Entrada franca aí pro pessoal.
0: Bom, só aproveitar que o Cleomar falou, amanhã 10:30 tem a missa, né? Aí meio-dia e meia é o almoço. O almoço de amanhã é aquele almoço padrão?
6: É, almoço é o churrasco padrão. É.
0: Aquele almoço que você compra o espeto, né?
6: Compra o espeto, isso aí.
4: Dá pra comprar salada, pão, tudo, né? Também, né, Luigi?
0: Isso é importante a gente trazer.
6: Às 4:30 vamos ter o sorteio da rifa, né? Que tem a rifa, que 7.000 o primeiro prêmio. E o segundo é
5: 2
6: e 1.000. E hoje também vamos ter todos esses brindes aí que estão aí pro pessoal que comprar o ingresso, vamos sortear pro pessoal ganhar alguma lembrança, que é os brindes foram doados pela comércio local.
0: Leomar, tu tem cara de gremista, é gremista?
6: Não, graças a Deus.
0: Que cara.
4: É,
2: 4-2.
0: Cara, eu nunca vi.
2: Falta o quinto lá.
0: Não, é só o não, não é normal então, isso.
2: Não,
0: é normal. Só se for aqui em Santo Agostinho que tem mais colorado. Qual é o teu nome?
7: Eu sou Ednilson Espola e sou um filho de um festeiro e sou do Grêmio.
4: Aí, ó.
0: Estamos começando a empardar aqui. Vamos lá. Gremista?
4: Tem que achar mais gremista aqui atrás. Não, ali, gremista, então, turma aqui de trás. Turma de trás.
0: Me diz uma coisa, essa estrutura de vocês, ela é turma, nova.
2: Tem dois e é
0: que tem o salão. Eu me lembro de que eu vim aqui em outros tempos, que era o almoço ali no Salão Velho.
5: Isso, Luigi. Acredita que sejam 5 anos, né? Isso. Que tem essa estrutura nova. E, tipo, que comporta bem mais, ficou tudo muito mais prático, mais acessível, né? Pra todo mundo. Tu consegue receber o pessoal de uma maneira mais confortável, né? E pra nós também fica mais fácil pra trabalhar, né?
2: Luigi, deixa só dizer que eu fiquei encantado com a estrutura nova. Eu não conhecia a estrutura nova, que 5 anos se falou, né? É, 5 anos. É, a velha, várias vezes eu vim aí, mas a nova aqui tá maravilhosa, um espaço bonito, agradável. Tu é o quê, do Agostinho?
8: Meu tio.
2: Ah, o tio. Agostinho. Tio, Agostinho Fávero.
4: É. Eu só
2: muito
4: queria...
2: amigo do seu Antoninho Poli.
8: É.
2: Faleceu? O senhor tá vivo?
8: Não, é vivo, senhor.
2: Graças a Deus. O seu Antoninho, infelizmente, era um pai para mim, faleceu, mas eram muito amigos os dois.
0: Você sabe que foi aqui nessa comunidade Poli que aconteceu uma sacanagem do Poli com ele, né? Que ele chegou para um festeiro e disse: ó, o Forest lá da mesa só come em prato de vidro e copo de vidro, sem ele saber. Aí, cada pouco, os caras vinham servir.
5: Sério?
2: É verdade.
4: O senhor Antoninho aprontava essa.
2: Não era o senhor Antoninho, era o filho do senhor Antoninho. Era o Balim. Chegava na Copa e dizia: ó, tem o vereador Forest lá, e ele é chato, só come em prato de vidro e copo de vidro. Ele não. Não, mas nós arrumamos. Mas então faz o seguinte: ele dizia, arruma dois, porque vai ficar chato ele sozinho. Aí, quando ele chegava na mesa, eu já via a sacanagem, né? Eu tinha que levantar e ir lá na Copa e dizer: olha, o que esse cara fez não tem nada a ver comigo. É ele que não come em prato de plástico, e aí ele diz que sou eu. Daí, todas as festas do interior é assim. Chama-se Zilmar Poli, gremista.
0: Vai estar aí hoje com a gente. Bom, gente, vamos lá. Só frisar aqui, quem nos assiste lá também na nossa transmissão em vídeo na rede social, tem ingresso aqui em Santo Agostinho, o pessoal pode chegar para almoço. Aqui, ó.
4: Tem um contato, como é que funciona?
0: Carne tem garantida. Vamos lá para contato também, se tem algum contato.
5: Isso, até eu queria aproveitar por de lá, que eu tenho que voltar lá pro churrasco, no caso, né? Então, para quem quiser, que nem o Cleomar falou, tipo, a gente vai ter disponibilidade de carne, chegar na hora, não tem problema nenhum, né? Mas quem quiser reservar para nós organizar também é melhor, né? Pode ser informações ali com o Cleomar, com o 54 ou 999450684, ou com o Ed Wilson, que é o 54 ou 99662-3169. Daí.
0: Maravilha.
4: Isso, pessoal, acho que é melhor, né, dar uma chamadinha no WhatsApp aí, né?
0: Pro pessoal se organizar.
3: Eu só para um recadinho, que agora eu me lembrei que o Santo Agostinho, entre umas que eles protegem, é o cervejeiro. Mas nós estamos no lugar certo. Ele é o padroeiro do cervejeiro, gente. Olha só que santo maravilhoso.
0: Vamos lá, vamos começar aqui e nós vamos falar mais no decorrer do programa, né? Fazer o serviço aqui é importante. Fiquem à vontade, eu sei que vocês vão estar trabalhando. É importante a gente falar.
4: A turma está envolvida, né? Na
0: antes quem quer sentar aqui, fica à vontade aí, tá?
4: Nós começamos antes do programa, passamos, né? Eu e o Gog passamos pela churrasqueira, né, Gog? Uma turma grande, envolvida, tá bonito o trabalho lá. E a carne também tá bonita, né, Gog?
2: Olha, eu inclusive metia o olho numa lá, porque tu pode fazer o seguinte, agora você vai lá.
0: Meteu o olho, secou.
2: Não.
4: Não, isso só a Soreste faz.
2: Várias, não é uma. Você chega lá
4: só a Soreste
2: e você diz,
4: isso.
2: Olha, eu quero isso aqui, vou levar para casa crua. 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Uma carne maravilhosa. Ó, o Balim Poli tava ouvindo, achei que não tivesse ouvindo.
0: Balim, jantei com ele outro dia.
4: Balim é uma figuraça.
0: É um espetacular. Hoje nós vamos tomar uma cerveja junto.
2: Será que o pai do Fábio aqui é o Constante, é o pai dele? Ah, o Antônio. E o Constante é o que dele? Ah, tio. O Balim
0: tá correndo. Bom, gente, tivemos uma semana Grenal, né?
2: E daí?
0: Eu ouvi.
2: Quer falar do Grenal?
0: Não, vamos falar.
4: Tem que pegar.
2: Vamos falar o quê?
4: Tem que falar.
0: Não teve nenhum superior, não teve absolutamente nada. Mas eu vou te dizer uma coisa, a sensação que eu saí. Eu.
2: Faceiro.
0: Não só, não faceiro. Mas eu saí, eu achei que ia ser pior o Grêmio em relação a ele mesmo. Quem assistiu os últimos três jogos do Grêmio antes do Grenal? O Grêmio não performa, o Grêmio não trocava passe, o Grêmio não tinha uma
2: triangulação. Tu achava que o Grêmio podia jogar pior do que jogou?
0: Mas não tenho dúvida que o Grêmio, eu tinha certeza que o Grêmio jogaria muito pior do que jogou. Mas calma, não tô dizendo que o Grêmio jogou bem. Agora, se vocês assistissem o jogo que eu vi do Vasco de novo, da Copa do Brasil, com um a menos, o que joga o time do Vasco e tá pra cair também, aí vocês vão entender que o nosso ritmo aqui é outro esporte que nós estamos praticando. Não é futebol.
4: Eu assisti, né, com alguma dificuldade pelo celular, né, tu sabe que na quinta-feira eu tenho meu compromisso lá, então eu consegui acompanhar. A impressão que eu tive é que dentre as limitações do Grêmio, o Grêmio se propôs a levar o jogo assim, entendeu? Me pareceu, sabe? Sair vivo do Beira-Rio, porque a pressão estava muito grande, né? A expectativa também era
0: o Grêmio
4: muito
0: se mobilizou
4: pequena.
0: Mais que o Inter pro Grenal.
2: O Inter nem concentrou.
0: Na semana. O Grêmio se mobilizou mais em algumas coisas. E em algumas coisas, por exemplo, a história da concentração, a história da antecipação de valor, que foi uma malandragem do Grêmio para com o grupo, de dizer, antecipamos os vencimentos do mês seguinte, sabendo que o Inter estava atrasado lá. E aí teve a concentração, a forma que o Inter ficou quieto, não falou absolutamente nada a semana inteira sobre o clássico, a direção não falou, o jogador. Então, o Grêmio me pareceu mais mobilizado.
4: O Grêmio, lembra que eu comentei que o Grêmio também não estava mais fazendo concentrações, né? Mas para jogos importantes ele tem feito, e foi isso. O Grêmio se concentrou na noite anterior e o Inter se apresentou no almoço. Né?
3: Então, nós temos que falar agora taticamente.
0: Não, já vamos falar.
3: Mas temos que falar taticamente, porque vocês não pensam que saíram vivo porque vocês fizeram. A estratégia do Grêmio foi espelhar o time do Inter, que agora ele viu que ele é ruim também.
0: O peso humano errou.
3: Ele tem cinco na defesa, viu? E o Inter
0: cinco. O peso humano
3: não
0: ia em casa, e deixar o Alan Patrick Lando, e o Bruno Henrique.
3: O peso
0: humano
3: deu uma força ainda. O primeiro tempo foi do Grêmio e o segundo foi do Inter, quando ele acertou o time. Porque eu não sei qual é a estratégia dele. Velocidade? Que ele quis?
0: Eu achei que ele errou também.
3: Fazer com isso.
2: Ele quis botar mais velocidade, mais garra no meio do campo, gente que marcasse mais, Paulinho e o
4: Caleb, isso.
2: Caleb direita, mas tirou o Bruno Henrique e o Alan Patrick. O teu treinador lá fez uma miscelânea no primeiro tempo, que nem ele sabe o que ele fez. O Vitinho começou jogando de centroavante, depois jogou de lateral direito e depois eu nem sei mais o que.
4: Eu acho que a intenção dele foi dar mais peso no meio-campo, né?
2: Então
4: o meio-campo mais pesado, mais brigador.
2: Eu disse,
4: abdicando até da posse de bola do jogo, né?
2: Olha aqui, o primeiro tempo quem jogou melhor foi o Grêmio, tá? Então você olha o que foi a ruindade do Grenal. O primeiro tempo o Grêmio jogou melhor.
4: O Grêmio teve mais volume só, né?
2: Sabe quantas bolas o Grêmio jogou?
0: Nenhuma.
2: Então, e isso que estava melhor que o Inter. Então, imagina o Inter, então. Eu disse isso no meu comentário. Nenhuma bola. A primeira bola que o Grêmio chutou foi a 6 minutos do segundo tempo e foi uma do estrangeiro, aquele como é o...
0: Não, croata.
2: Foi o croata.
0: Croata. No segundo tempo.
2: Sim. No segundo tempo, que o Matheus espalmou. Ali foi a primeira bola no gol que o Grêmio chutou. E pra mim foi o melhor o Grêmio no primeiro, porque aquela salada de fruta que o nosso técnico fez, não dá
3: uma
2: pra acreditar.
3: Uma coisa que tu nunca fez e vai fazer agora os caras sem treinamento. Num Grenal.
2: E tu vai deixar o cara... os caras que falam do Alan Patrick, gente, olhar aqueles os outros que tem do meio para frente e falar do Alan Patrick, o Alan Patrick tem que jogar sempre.
3: Mas a qualidade dele ninguém discute, mas tu acha que ele tava contente no jogo? Tu acha que um cara da qualidade dele ia botar três bolas assim lá na linha de fundo?
2: Viu, mas quem que tava contente?
3: Não, eu acho que a maioria, mas ele, agora tu deu a referência nossa, meter três bolas na linha de fundo.
2: Como meter bola?
3: Três lançamentos, três faltas na entrada na área, um escanteio e duas faltas ele meteu na linha de fundo.
2: Sim, mas não foi só ele, teve outro também que fez.
4: Teve dois escanteios, bateram igual lá na atravessou o gol inteiro.
3: Não, mas estão falando dele, que é a nossa referência técnica.
2: Mas eu quero puxar depois, nós vamos continuar falando, mais tarde eu quero puxar isso. Eu tô dizendo faz 30 dias
3: que
2: era para nós ter caído fora. Ah, ganhar a Grenal, bom, eu quero ganhar a Grenal, quero ganhar quinta-feira, quero ganhar, mas vamos se arrepender se nós ganhar. Escreva o que eu tô dizendo, nós vamos cair. Ou nós, e eles também, não pensam que eu tô deixando eles fora, porque eles estão exatamente igual. Não tem nada. O que tava jogando lá bastante, que era o centroavante do Grêmio lá, que eu particularmente gosto muito dele, não tem jogado nada.
3: Só brigou no
2: jogo. Insatisfeito, tá jogando no Grêmio, não vão renovar o salário dele, ele tá pedindo um caminhão e fez o que fez, né? O CCD disse uma coisa muito interessante. Eu gosto de CCD, de algumas coisas eu concordo, outras não. Gosto do Vaguinho, concordo com algumas coisas, outras não. O CCD disse uma coisa muito importante. Quem esculhambou com o jogo, no momento que não precisava, foi o Carlos Vinícius. Não pela falta aquela.
0: E no momento que o Grêmio estava bem.
2: Mas é isso que eu estou dizendo, que o CCD disse isso.
0: Isso.
2: O CCD disse.
0: Apatifou.
2: Essa foi a palavra que ele usou. O Grêmio estava bem, estava superior, o Terção estava fazendo menos que nada. E ele começou a patifar, de querer juntar o cara do chão, de fazer aquele que ele fez, enfim, tudo aquilo que nós, sabe, perdeu um gol, né? Que ele dominou a bola, todo mundo não, achou que ele ia chutar.
0: Não precisava, bate, vira e bate.
2: Ele fez vários gols assim de
0: está o corte, né?
2: Mas enfim, então, nós, gente, com todas as pessoas que você falava na sexta-feira, todos sem exceção, era só o que se ouvia falar, mas gente, o que o nosso time viraram?
0: Mas é que não tem o que falar, né?
4: Sobre o Carlos Vinícius, até a torcida do Grêmio gosta, né, desse tipo de jogador, mas eu concordo um pouco com, acho que o Maurício Saraiva tem falado isso bastante, que ele se perdeu no personagem. Ele tá um tom acima, entendeu, do que seria aceitável, do que precisa, vamos dizer assim, para demonstrar vontade, interesse, garra, né? Ele se perde, muita bagunça, acaba virando, né? Ele poderia, né, um pouco a estilo do Kahneman, ser mais combativo, né? Tentar.
3: Mas o Kahneman tinha que lutar e ajudou, né?
4: Tá um pouco demais, né?
3: Pelo amor de Deus, homem.
0: Olha aí quem tá aí. Turma do Mercado Cremacir. Grande abraço, Diogo. Grande abraço pra turma aí.
3: Mas o Grenal em si, assim, foi em... O Grêmio chutou uma, deixa eu ver, o Inter, o Everton não pegou nenhuma bola?
4: Não, pegou uma de cabeça, aquela?
3: Talvez que, talvez tivesse impedido, o cara deu, mas acho que não estava, só. E a outra, o Carbonero chutou e o Wallace, que é uma grata revelação do Grêmio, baita contratação, ninguém esperava dele, porque veio do CRB, né?
2: Jogou reserva do CRB, ele jogou todas que ele jogou, ele jogou.
0: Agora, no os dois mínimo, melhores do clássico, os dois melhores, e esse que eu vou falar primeiro, um tom acima, Mercado.
2: O Mercado
0: e
2: jogou
0: o Kahneman. Kahneman também foi espetacular. Kahneman fez um jogo. O Kahneman, o Carlos Vinícius não foi expulso graças ao Kahneman. O Kahneman segurou o cartão dele na unha.
2: Segurou.
3: Isso é verdade.
0: Agora, o Mercado. Eu nunca vi uma atuação individual do Mercado, ou seja, que eu não acompanho tanto jogos do Inter.
4: Não, mas ele tem.
0: A atuação do Mercado, seguríssima. Mas
4: ele tem, né? Ele tem feito atuações bem boas, ele tem sido elogiado.
2: E tem 39 anos, 39
0: anos. 39. O Kahneman tem 34.
2: Ele forçou o cartão amarelo no último jogo do Brasileiro, e ele forçou.
4: Porque, vários do Inter forçaram.
2: Porque ele tinha que ficar, porque ele ia jogar o Grenal e ele não podia de novo jogar de novo e depois o Grenal de novo. Então ele forçou para não jogar contra o Bahia.
3: E aí joga o Félix Torres e o.
2: Joga o Paulinho. O teu amigo. Não.
4: O Paulinho, quem ganhou o cartão amarelo no fim do jogo?
8: Maripã, Mercado e o Patrick de Paula, o Viejagra, Bruno Gomes.
9: Patrick de Paula.
0: Amarelo?
8: Patrick de Paula, não.
9: Paulinho.
8: Paulinho.
0: Patrick. Todos esses tomaram amarelo?
8: É.
0: Mas alguém tá suspenso?
9: Não, não, era Copa do Brasil, né?
8: Não, no Brasileiro.
9: Ah, no Brasileiro?
8: Contra o Atlético Mineiro.
9: Vamos ver de novo.
8: Maripã, Mercado e o Patrick de Paula.
9: O Maripã levou, mas não é o terceiro.
8: Não, acho que não, daí.
9: Não, o terceiro tem o Bruno Gomes, o Mercado e o Paulinho. Vai.
8: Isso, o Bruno Gomes lá no início e o Vichagra também tomou cartão.
9: Mas não o terceiro.
8: Não o terceiro.
9: Quem vai ficar fora aí, que eu, de certeza, é o Mercado e o Bruno Gomes, cara. Fora contra o Bahia.
10: E vou te dizer que ele tá um nível acima dos nossos ali, né?
9: Quem?
10: O Bruno Gomes.
9: Não tem ninguém na lateral direito para jogar
10: aqui.
9: Não,
10: mas
9: ele.
10: Eu digo assim, ó, ele é uma situação regular.
9: Sempre
10: cima.
9: Foi regular. Né? Sempre. Isso. Você vê, sempre. Não estoura.
8: Não, não, não dá para esperar muita coisa, mas também não compromete.
9: Eu gosto dele. É. Eu gosto.
0: Vamos fazer uma pausa, que nós temos muito a falar sobre o clássico, por mais que não tivemos muito futebol. Nós vamos falar sobre projeções e também sobre uma coisa. Eu ouvi algumas coisas essa semana de que o Grêmio pouparia nesse jogo contra o Chapecoense. Perigoso. É muito perigoso esse jogo em casa. Esse jogo é jogo de três pontos.
9: Eu disse ontem. O Chapecoense vai jogar o jogo da vida.
0: É.
9: Por quê?
0: Porque tirou um pouquinho.
9: Tirou. Mas quem sabe botou aquela. Botou o narizinho um pouquinho pra fora, ganhando São Paulo. Você viu a vibração deles depois do jogo?
8: Quem sabe
9: lá?
8: A vitória deles contra o São Paulo possa mudar essa programação.
9: Né? Essa ali. Mas não, eu não acredito, né?
0: Eu vi ontem isso. Não. Kahneman não teria condições pra preservar pro jogo de quinta, senão não joga. Aí entra o Gustavo Martins, que tá no banco.
9: Uhum.
0: Ficou no banco. O Danilo coloca de titular já para ir pegando o ritmo. Sairia. Então eles têm o Vidia Sante, que saiu exausto, e nós vamos falar sobre condicionamento físico. O Grêmio. Tá, o técnico do Inter muda o time. O Carlos Vinícius, no melhor momento do Grêmio, apatifa o jogo e aí. E o Grêmio cansa. E o Grêmio cansou, tava acabando na gravata.
9: Outra coisa que eu acho no Grêmio, o Amuzu não pode ser reserva do.
0: Mas o Amuzu tá entrando mal em alguns jogos.
9: Mas tudo
0: esse
9: bem.
0: Esse Giovani não joga nada.
9: Mas isso que eu tô dizendo, o Amuzu a bola com ele, de repente ele aponta alguma.
10: Sabe quem que era o jogo? Sabe qual é o jogador do clássico? Seria?
0: Gabriel Mac.
10: O Gabriel Mac é. O
9: Gabriel Mac não entra
10: mais. Mas não é, ele não quer mais jogar.
0: Vamos fazer um intervalo só.
8: Sabe, Bruno Gomes, Mercado e Paulinho estão suspensos.
0: Pro jogo de amanhã.
8: Vamos fazer
0: intervalo comercial, na sequência a gente volta. Estamos ao vivo, comunidade de Santo Agostinho. Olha, um ambiente espetacular. Quem nos acompanha em vídeo nesse momento tá vendo aí uma projeção de 500 pessoas, as mesas todas sendo preparadas. Um ambiente realmente maravilhoso. A câmera tá lá, Lencastre. Aqui eu tô.
9: Não, eu quero mostrar para ti, Luigi, quem tá nos assistindo lá, é isso que tu falou? Olha no vídeo lá e você vai ver a quantidade de mesas e cadeiras. É isso que tu falou? Desculpa, então. Eu também te amo.
0: Tu foi no Guaiú que o mito foi ontem. Então vamos fazer intervalo comercial? Lembrando que você pode vir pra cá pra almoçar, tá? Então tem ingressos aqui, se possível a gente vai passar na sequência também o WhatsApp, mas pode chegar aqui pra garantir o seu almoço no dia de hoje. Lembrando que a festa é hoje e amanhã, a festa aqui da comunidade.
8: E churrasquinho servido na mesa, né? Tem o seu valor.
0: Tem o seu valor. Intervalo comercial, voltamos já.
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14: Vamos lá, 9:32, 9:32 minutinhos, é nosso ponto e contraponto direto lá de Santo Agostinho, né? Nessa manhã de sábado, tempo fechado, né? Choveu bastante durante a madrugada e tem mais previsão de chuva. 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
14: Ofertas imbatíveis do Vantajão Atacado, esse foi o Wilson, nosso gerente Vantajão, vamos lá, 9:37, dando sequência aqui a nossa programação.
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0: Estamos de volta ao vivo. Essa é a Vang, nosso ponto e contraponto de todo sábado. Hoje aqui em Santo Agostinho, comunidade no interior do município de Marau, onde temos a festa em honra a Santo Agostinho. Hoje, almoço, pode vir para cá. Tem carne à vontade aqui, pode vir para cá. E também amanhã, 10:30 missa, 12:30 espeto corrido, 14:00 tarde dançante, depois também 16:00 tem o sorteio da rifa, isso amanhã. 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Antes da gente retomar a nossa conversa, vamos acionar, porque hoje é dia de cooperar, dia C, né? As grandes cooperativas da cidade estão reunidas e nós vamos conversar com a nossa colega Maura Monteiro para falar um pouco mais sobre esse dia C. Bom dia, Maura.
1: Oportunidade de a gente estar convidando. Bom dia, Luíde. Bom dia, ouvintes da Rádio Vang FM. Muito obrigada aí pela oportunidade de a gente estar convidando a comunidade marauense e região que nos escuta a participar, prestigiar o dia C, dia de cooperar, que acontece hoje em todo o Brasil e aqui em Marau, um grande evento de intercooperação vai estar acontecendo a partir das 13 horas na Praça de Alimentação do Parque Lauro Risseri Bortolom. Esse grande evento de intercooperação conta com 11 cooperativas juntas cooperando para uma arrecadação de alimentos e rações para entidades beneficentes aqui do nosso município. E a programação está excelente aqui durante toda a tarde, das 13 às 18 horas, vai ter brinquedos infláveis, algodão doce, pipoca, maquiagem, vai ter aqui refrigerante, erva mate e água quente para as famílias prestigiarem e virem passar essa tarde junto com a gente. A partir das 14 horas, o protocolo de abertura e às 15 horas, show com Dudu Sense, aqui na Praça de Alimentação do Parque Lauro Risseri Bortolom. Contamos com vocês, esperamos por vocês para uma grande tarde de cooperação. O evento vai ser muito bonito, a exemplo do ano passado, com certeza. E você também pode cooperar, trazer a sua doação e vir junto com a gente, fazer aí, aproveitar essa tarde de sábado. Tá bom, Luíde? Obrigada pelo espaço, um abraço aí ao pessoal do Ponto e Contraponto e a todos os ouvintes, fica o nosso convite para que venham cooperar. Vem pro dia C, das 13 às 18 horas.
0: Muito bem, obrigado, Mauro. Tá aí a informação para você.
1: A Praça da Alimentação. Um grande abraço.
0: Também fazendo essa ponta na manhã de hoje, estamos aqui em Santo Agostinho, que ambiente agradável que estamos, esse pessoal esperando receber 500 pessoas para esse almoço, nós não podíamos ficar de fora dessa festa. Vamos lá, Mito, você tem um recado?
2: Tem um recadinho aqui do meu amigo Mauri Beber, me deu uma ligada, um abraço pro Mauri, pro Teixeira.
0: Mauri vem para cá? Não?
2: Eu acho que não hoje, mas ele tem um outro compromisso, o Ednei, o Narciso, o Safurfa tá firmando uma parceria agora com mais duas entidades lá de Marau. Vai ceder jogadores pro futsal do Zaparoli e da MF e eles vão ceder jogadores, vão trocar figurinha pro campo. E eles estão disputando a Série A2 sub-17, estão líder geral no estado, estão em primeiro com 3 vitórias e 1 empate com 10 pontos. Então, um grande abraço pro pessoal aí de campo. E hoje parece que tinha um jogo, agora eu não sei se é contra o 92 o quê, e foi suspenso por causa do mau tempo. Mas aí então tá dado o recado, Safurfa tá indo a passos largos aí para a primeira divisão do sub-17. Abração aí pro Maurinho.
0: Legal, bacana, boa notícia.
3: Isso aí não é interessante, né? Uma parceria, em vez de disputar espaços, compartilhar, né? Então, eles se ajudam, trocam jogadores né? E compartilham daqui um pouco as conquistas que cada um tem, né? Tanto o CT Zaparoli, quanto a escolinha, a AME, que é a escolinha do Wagner e o Safurfa. Parabéns. Parabéns, ao, né?
2: Eu falei MF, mas é AME, isso mesmo.
3: Isso.
2: É AME. Mas vamos voltar ao Grenal. Até nas finanças a gente tá igual. E o presidente disse: poderá vir mais transformar.
0: Agora, que coletiva coisa... do presidente do Internacional.
4: Ele estava escondido, né? Ele agora já apareceu.
0: Mas eles querem tirar o cara pro otário. Dizer que o nosso balanço é muito mais positivo do que.
2: Sim.
0: Mas como?
2: Aí você contradiz, porque depois ele disse: poderá haver mais transfer. Você está positivo? Paga os caras, então.
0: Mas eu não estou falando só de finanças, estou falando de erros e acertos da gestão dele. Ele falou em erros e acertos que o balanço é muito mais positivo. Ele ganhou em 6 anos um estadual.
4: Mas se fosse. Que acerto será que ele.
0: Que contratação que ele acertou
4: no
0: mercado?
4: Agora, né? Mas quantas errou, quantas. Mas não é só isso, não é só isso. É um monte de fatores, é um monte. Desde o tempo, desde da defender o cara lá com
0: áudio fake.
4: Sabe essas coisas que denigra a imagem do clube?
0: Aquela história do papel picado.
4: Do papel picado.
0: Várias coisas que aconteceram na gestão dele, que
4: antes de amador. É um monte de coisa. Mas deixa eu puxar um assunto que eu quero ver a opinião de vocês também. A questão da arbitragem com as novas regras. Quando saiu as novas regras, eu vou te dizer, com exceção de uma, eu tô apaixonado por todas. Eu acho que o futebol não da dupla Grenal.
2: Mas tu não viu isso quinta, né?
4: Não. Só não vi essa que não tô gostando. E eu já tinha até prevenido no meu comentário que quando lançavam, que eu ia ter a dúvida se os juízes brasileiros iam ter o peito para sustentar a tal da regra de cruzar os braços e chamar só os capitão.
3: Mas é uma mudança de cultura, né?
4: Mas eu falei justa, isso aí é só fica os capitão perto, o resto sai.
0: Ninguém obedece.
4: Aqui no Brasil. E eu disse antes que eu ia ter a cultura que o Rafael tá falando, exatamente o que eu falei. A cultura do jogador brasileiro não é essa. A cultura do jogador brasileiro é ir reclamar depois, olha aqui, depois que o árbitro vai no VAR, decide o que ele viu e ele volta e os caras continuam reclamando com ele, como se ele pudesse voltar atrás. Essa é a cultura do jogador brasileiro. Mas o resto das regras, lateral, tiro de meta, goleiro que cai, jogador que cai, tá sendo bem cumprida. O jogo tá mais rápido.
3: Tá mais rápido.
4: Ninguém mais faz cera. Pra sair do campo substituído, você tem quantos segundos? Não sei.
3: 10 segundos. Pra sair, 5,
4: e os caras estão, porque leva o cartão.
3: Fizeram o levantamento no Grenal, acho que deu 25 minutos de bola parada.
4: É, a única que não funciona, e deu pra ver, não só no Grenal, em outros jogos também, que vão pra cima do juiz. Quando o juiz começou com o gaúcho lá, o grandão, como é o juiz?
3: Ah, o Daronco.
4: Daronco. Começou com ele, no primeiro jogo que ele aplicou essa lei de cruzar os braços, foram os dois capitão, e aí os outros começaram a cercar. Se você na primeira ou na segunda, que você os árbitros não aplicarem o cartão amarelo para quem tá em volta, e se for necessário dar o vermelho, vai continuar essa loucura, que nem o Luigi disse, quem não expulsou o Carlos Vinícius foi o Kahneman. O Kahneman segurou no peito, na raça, claro, e os outros jogadores em volta. Chegaram em volta e apareceu no juiz. E a regra diz que não podem se aproximar. Só que a cultura do futebol brasileiro não é para isso. Mas o resto das regras, confesso que olha.
3: E assim, Gog, eu falo assim, comentou o jogador, é a cultura do futebol mesmo, porque pense bem comigo aqui. Quando um time quer demonstrar que tá com vontade, que tem raça, esse bolo no juiz é quase que obrigatório. Se o time não faz isso, ninguém deu bola.
4: Mas vamos só corrigir. Cultura do futebol brasileiro.
3: Sim, isso,
4: brasileiro.
3: Isso. Você
4: falou a cultura do futebol.
3: Brasileiro.
4: Brasileiro.
0: Mas eu tô curioso para saber como é que vai ser aceita essas regras na Argentina.
3: Ah, também?
0: Se aqui nós estamos dificuldades de
4: é a cultura.
0: De uma regra, é a cultura. De uma regra, você imagina lá. Lá eu quero ver essa história da cera, porque lá é tudo isso que nós estamos falando.
4: Exatamente.
0: É para evitar a cera.
4: Exatamente.
0: E lá a cultura deles é diferente da nossa.
3: Não, mas tá muito mais rápido a questão do lateral, tá mais rápido. O tiro de meta, então, né? Os goleiros. E os goleiros estão hoje saindo rápido com a bola.
5: Viu aquele
3: isso
5: lance
3: melhorou bastante.
5: O lance, não sei se foi o Bernabéu, o que foi lá e deu uma encostadinha no goleiro do Grêmio. Ele se atirou e se lembrou da regra, já levantou.
4: O jogador não faz baixeira, porque ele sabe ou vai ser substituído ou vai ter que ficar um minuto fora, ou o goleiro vai ter que sair. Vocês viram lá com o jogo do Santos, não sei contra quem, o goleiro caiu e foi atendido, saiu o Neymar, teve que sair um minuto fora, saiu capitão do time.
0: Saiu o Neymar.
4: Saiu o Neymar. Um minuto fora. Mas aí, quando é feito, quando é cumprido, o pessoal obedece.
5: Perdeu pro Atlético Paranaense.
4: Aquele jogo lá.
5: Perdeu pro Atlético.
3: Teve até uma hora, acho, no próprio Grenal, viralizou aquele cara que. Aquele cara que faz a dublagem. Aquele cara que faz a dublagem, viralizou o texto dele e ele falou alguma coisa, um jogador querendo sair. Né, queriam tirar o jogador e ele dizia, não me tira, porque sabia que você saísse e ia ter que ficar um minuto fora, então até tem isso, o jogador se machuca, mas levanta, acho que no Grêmio, no Grenal teve isso.
4: Não, ele não queria ser substituído, mas ele ficou um minuto fora.
3: Não, porque no Grenal?
4: É.
3: Isso, porque ele saiu.
4: O lateral direito lá, que deu isso. Problema no braço.
3: Mas ele dizia assim, não me tira.
4: Ah, não me tira do campo. Do campo, exatamente.
3: Queria ter que ficar um minuto fora.
5: E outra coisa, o juizinho mastigou, né? Mastigou o jogo, né? Foi picoteando, foi levando. Pra ele não se complicar, ele tem que dar faltinha. Ele não deixou o jogo, senão ia
0: descambar. O padre torce pra algum time, hein? Azul ou vermelho? Vamos ver com o padre Edir que tá aqui.
4: Deve ser colorado.
0: Vamos ver com o padre Edir Fábio que tá aqui, tudo bem? Bom dia.
6: Bom dia, Luiz. Bom dia, ouvintes aí da Vang. É, realmente, eu acho que neutro não é ninguém, né? Não, mas eu. Mas eu sou bem da cor dos microfones aqui.
4: Tu viu que olho que eu tenho?
6: É, o bem identificado. Talvez de todos os moradores aqui de Santo Agostinho e da Vila Maria, ninguém seja tão acompanhante do Colorado que nem eu, né?
4: Vamos dizer pro ouvinte que tá em casa, que não tá vendo no YouTube, que a cor do microfone é vermelha. É, bem vermelha.
6: Exatamente.
0: É. Ah, eu tô pra te dizer, padre, que... Não há reza que faça jogar nesse Grenal no próximo aqui, tá vendo?
6: É bem verdade, né? Realmente foi sofrido o Grenal, né? Barbaridade, como que... Até assim, ó, extrair um pouco que não faltou vontade, pelo menos, né? Faltou categoria mesmo, né? E talvez, assim, eu pelo menos que eu vi assim, os dois times tinham muito medo de perder, né? Acho que até mesmo porque aquele time que perdesse ia baixar muito, né?
0: É que ambos estão pressionados, os treinadores pressionados, o momento é ruim, então um fica especulando o outro.
6: Com certeza, como em tudo, né? Quando que o astral da gente é bom, até mesmo eu quando vou rezar missa, né? Se todo é bom astral, sai um sermão melhor, né? E se todo é de mau humor, uma qualquer coisinha, a gente já olha atravessado, né? E a gente se comunica não é só pelas palavras, até pelo comportamento, pelo olhar, pelo sorriso, pelo humor da gente, né? Diz muito. E como tu dizia, né? Com certeza a pressão é grande e tem que ser mesmo, né? E tem que ser mesmo porque, né? Gente que ganha um salário, que ganha um jogador de futebol, às vezes o pessoal diz, ah, mas coitado, sofre uma pressão e tal, né? Mas todo o acompanhamento que eles têm físico, fisiológico, emocional, né? Todos os times têm também psicólogos, né? Acompanhamento e tudo e tá. Eu sou muito da ideia de quando que alguns anos atrás eu participei de um encontro de colorados em Paraí,

0: com caçapava na frente dele, ele jogava até com os 40, 50 anos.
1: É verdade. E o caçapava me dizia assim, né? Qual que é o problema do futebol brasileiro? Dizia ele, veja bem, diz, o Brasil teria condições de manter as 5 melhores seleções do mundo, né? Diz, pela alma do futebol, pelo prazer, pela alegria do brasileiro jogar futebol e tal. Mas por que não acontece isso? Diz, porque tem muito menino que não tá preparado, não tem cabeça, né? Vem da mais absoluta miséria e de um dia pro outro vira um popstar. E aí, meu amigo, quando a coisa sobra pra cabeça, né? Tu não tá preparado, né? E tá. Isso vale muito, não só no futebol, vale em tudo, né? Vale em tudo. Pode ver o menino que recebe de casa tudo que o pai e a mãe dá, não luta por nada. Pode contar que mais adiante vai estar envolvido com coisa do descaminho, né?
0: Eu preciso fazer essa pergunta. Quem é, se tem algum? Quem é o destaque do Internacional pro senhor? Qual é o jogador que você mais gosta? Você tem algum, né? Eu sou o Alan Patrick, hoje, né? Mesmo jogando mal.
1: Eu acho assim que, pela cara, o Bernabé, pra mim é o Bernabé, pelo menos tem vontade, né? Aguenta todos os jogos até o fim, né? Só o último saiu antes do tempo, né? Mas realmente o que mais entrega, acho que é o Bernabé, né?
2: Porque acharam a posição dele também, né? Que a posição dele é essa que ele tá jogando. Ele era lateral?
1: Verdade, porque ele quando era só lateral, ele apoiava bem, mas a deficiência na marcação, né? E eu, voltando ao nosso Grenal, eu vi que vocês estavam conversando aí, tá? Hoje de manhã ainda escutei um áudio do VAR orientando o juiz, né?
2: O VAR fake ou o VAR correto? Tem o VAR que é do perfil de humor, que foi usado agora no julgamento do Bavi. Mesma coisa que aconteceu com o Internacional?
3: Aconteceu
2: usaram
3: também
2: no julgamento do Bavi um áudio do mesmo perfil.
1: Pois é. Até assim, como não sou da área profissional da área, talvez eu não distinga, né? Mas assim, o VAR recomendando e o juiz dizendo, não posso estragar o espetáculo.
3: Esse é o fake, então, é.
1: Eu vi também. Pode ser que seja. Mas que realmente o Vinícius lá tinha que ser expulso, isso é, tudo bem, ia causar um desequilíbrio no jogo, né? Mas é regra do jogo, né? É regra do jogo.
4: Mas a gente perdeu o Campeonato Gaúcho?
1: Exatamente, né? Com a expulsão do Bernabé.
4: O Bernabé. Ele podia ter trocado o gol pelo cartão, né?
1: Evidente.
4: E daí podia se recuperar, mas depois tomou 3, daí não tinha como.
1: Se levava o gol, podia recuperar. Agora, isso. Perdeu o jogador ainda no primeiro tempo.
3: E foi no primeiro tempo, né?
1: Foi no primeiro
4: tempo. E faz diferença.
2: Padre, só pra gente fechar aqui, depois eu vou fazer um intervalo. Nós estamos aqui em Festa Honra Santo Agostinho, uma programação espetacular aqui na comunidade, envolve amanhã 10:30 a missa, né? O senhor é daqui também.
1: Sou daqui.
2: Ah, é daqui da comunidade. Então certamente.
3: É que é Fávero,
2: programação
3: Fávero, né?
2: Não, eu
3: ei, não, ei, ei,
2: ele
3: padre.
2: Já chegou com uma faca, eu disse padre, nós já temos que respeitar, ei. Com uma faca na mão.
3: Mas sendo Fávero, a chance é grande de ser daqui, né?
2: Fávero, a chance é grande.
1: Olha, eu só não cheguei antes do chefe do churrasco ontem para um fio, né? Mas, não, eu sempre, quando que tem festa em Santo Agostinho, eu nunca me desliguei daqui. É 37 anos que eu sou padre, mas o último final de semana de agosto eu tenho reservado para Santo Agostinho, sempre. E não só para vir na festa, mas para vir trabalhar de modo especial na festa, né?
3: Mas a comunidade de Santo Agostinho, ela é vinculada à
1: Paróquia de Vila Maria.
3: Paróquia de Vila Maria, né?
1: Município de Marau.
2: Mas é bem na divisa, né?
1: Bem na divisa, exato. É, aqui na época da emancipação de Vila Maria, houve muita discussão, né? De para onde, como pertencer e tal, tá, mas aí tinha uma ligação muito grande de política, a identificação de Santo Agostinho partidariamente com Marau. Na época, né? Então isso pesou, né? As lideranças daqui fizeram essa opção, que no meu modo de ver não foi a melhor opção, né? Nem um pouco desprezando o Marau, né? E nada, pelo amor de Deus, né? Não é isso, né? Mas como comunidade de interior e município pequeno, né? A gente vê em todo lugar onde

0: os distritos se emanciparam, conseguem dar um acompanhamento melhor para o pessoal do interior. A gente entende isso, que Marau não consegue fazer o acompanhamento individual a cada família que Vila Maria faz, né? Nem Camargo, nem Gentil, nem Nicolau, né? Marau, hoje, sozinho, dá mais do dobro da população dos distritos que se emanciparam de Marau, né? Então, é um entendimento. Mas estamos bem, acredito que Marau também tem ajudado bastante ultimamente aqui. É bom, independente, né, de que lado que a gente, que alguém seja, partidariamente ou não, mas, por exemplo, a estrada que liga Santo Agostinho e Marau tem dado uma melhorada, acho que vocês têm andado aí. Ah,
1: nós achamos bem boa a estrada, né? Hoje nós viemos, achamos bem boa.
0: Apesar que agora as enxurradas que deu, estragou um pouquinho, né, tá? Mas a estrada tem melhorado bastante, né? E muito mais do que isso, os colonos não pedem, né?
1: E a que distância que nós estamos de Vila Maria e de Marau?
0: De Marau nós somos a 9 quilômetros e de Vila Maria 5.
1: Olha aí, ó. Mais pertinho de Vila Maria.
2: Uma pergunta que o Mito abriu o programa de hoje. Santo Agostinho é o santo dos cervejeiros também? Ele deu sua informação no início do programa.
1: Nós olhamos na internet no sábado passado e o Google nos contou isso. Nós ficamos felizes. Esse é o nosso lugar, então.
2: Não
1: é
2: disso, não. Olha, dependendo da sua resposta, eu vou fazer o meu sábado. Se for.
0: Se procede, aqui pelo menos é pelos moradores daqui, né?
1: Ótimo.
0: Por exemplo, o Joel, que tá aqui, né? O Joel ultimamente tem bebido menos. Mas por quê? Eu tenho recomendação, não sei se vocês conhecem uma mulher chamada Dona Geni Lorenzato Bolles, minha prima, e ela me recomendou que eu tenho que cuidar o filho dela, né?
2: Ele deu uma seguradinha.
0: Não, deu uma boa aliviada, né? Inclusive o seu Euclides Bolles, né? Que, pra quem não sabe, pai do Joel, ontem à noite realmente me confirmou que tem dado resultado, né? Diz ele pela saúde do filho e pela economia também, né?
3: Viu, o senhor precisa faz esse tipo de tratamento em Marau, nós vamos indicar o Mito daí pro senhor cuidar dele aqui, ó.
1: O Mito quer conversar com o senhor aí.
4: Por enquanto, deixa em Vila Maria esse tratado aí, só.
2: Padre, vou fazer um convite para fechar agora, para quem tá em casa, se dirigir para cá. O pessoal aqui já falou no início que tem carne. Logicamente, né, Joel? Que o pessoal chame no WhatsApp também pro pessoal se programar. Mas um convite também para quem tá em casa e nos ouve.
4: E tem a missa também, né?
0: Convite pra missa. Tá bem. Então, aquilo que já conversaram, realmente eu sou testemunha, porque, como eu disse, fiquei até quase meia-noite ontem aqui preparando a carne, né? Então, além da carne de gado nos seus mais variados cortes, carne de ovelha, carne de porco, frango e a linguiça campeira feita por nós aqui, né?
2: Já experimentamos, espetacular.
0: Tá bom. E então, além disso, o que eu diria mais, né? Venham a Santo Agostinho, que todos serão muito bem recebidos, espaço tem bastante, a chuva não é problema, a estrada permite chegar e um momento de festa e confraternização é saúde também, né? Porque quem confraterniza, quem dá um sorriso, quem se encontra com o amigo, é uma tristeza a menos, é uma coisa ruim que esquece, isso é saúde. E sabemos que a saúde depende da questão fisiológica, da questão mental e da questão espiritual também, porque temos a saúde da alma, da mente e do corpo. E as três andam juntas, né? Porque, como se diz, se a mente adoece, o corpo padece. E a alma, a doença da alma, a fé, fortalece a mente. Então, por isso, né? Além da confraternização, do churrasco, aqui ao meio-dia, servido na mesa, que hoje é uma coisa rara da gente encontrar, é só as nossas capelas, os nossos interior aqui ainda que estão fazendo. Se a gente quer hoje saborear um espeto corrido na nossa região, a gente nem mais encontra onde, né? Então aqui tem isso, bem servido, carne à vontade, mais ou menos 1,2 kg por pessoa tá preparado de comida aí, né? Eu sei porque ajudei a pesar e temperar. E claro, amanhã a tradicional festa em honra a Santo Agostinho, o padroeiro, a celebração da comunidade. Então, às 10:30, todos que vierem para a festa, se chegaram um pouquinho antes, participam da missa também, bem preparada pela liturgia aqui de Santo Agostinho, pelos amigos Lorenzato e Nauro, que vão animar também a celebração, né, da missa. Então, bem-vindos todos e uma alegria a gente receber a cada um aqui, né? Digo isso por ser daqui, né?
2: Lindo, obrigado, padre. Um grande abraço, obrigado. Sempre muito atencioso conosco. Batemos um papo outro dia no estúdio do rádio. O padre disse sempre com esse astral sensacional. Mito, tá aí, ó.
1: Depois ele dá uma conversadinha com ele aí.
2: Vamos dar uma conversada com o padre aqui, visitar
5: lá. Vamos deixar, padre, vamos comer o churrasco lá.
2: Vamos fazer um intervalo comercial, ao vivo, em áudio e vídeo, Santo Agostinho. Vem pra cá, voltamos já.
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19: Bom dia a todos os ouvintes da Vang. Tempo instável com alerta para volumes mais elevados nesses últimos dias de agosto. Entre esse sábado e o decorrer da segunda-feira, nuvens carregadas predominam aqui por Marau e pelo norte do estado, com momentos da chuva apertando de intensidade, inclusive um ou outro momento, até mesmo alguns temporais. Mas chamando atenção muito para vocês em relação ao volume de chuva, porque não chove direto, vai intercalar períodos de melhoria, mas somando o que acontece sábado, domingo e segunda, a gente pode ter volumes mais altos, sim, acontecendo aqui pela região. Nós teremos nesses três dias, em alguns pontos, a chuva normal do mês de agosto, ou até acima do que isso é normal de agosto. Então, muita atenção em relação a isso, porque a gente acaba tendo, claro, consequências desses altos volumes de chuva. Quanto mais na segunda-feira, mais as consequências vão começar a aparecer, como elevação de corpo d'água, solo encharcado, questão de escorregamento de massa. Então sempre tem que ter atenção à medida que vai indo para o início da semana que vem, tá certo? A partir de terça-feira tudo começa a ficar mais tranquilo, começa a entrar um ar mais seco, mas até lá, atenção com o tempo. Informações da Medsul, Leandro Puchowski.
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0: estamos de volta. Santo Agostinho agora tem uma apertadinha na chuva aqui, mas estamos bem. Eu tô até ouvi foguete na chuva.
1: Não, turma, não.
0: Uma estourada no foguete aqui. Um clima espetacular, sensacional. Santo Agostinho, hoje, amanhã, festa em honra padroeiro. Lembrando que amanhã às 10h30 tem a missa, 12h30 espeto padrão, que chama, né?
1: Isso.
0: Com a cozinha. E nós temos também a tarde dançante, entrada gratuita. Que belo salão. Eu, a última vez que vim aqui, padre, veja quanto tempo faz que eu não venho. É, me disseram que faz 5 anos.
1: Eu, né? Acho que eu vim na inauguração aqui do
0: eu
1: salão.
0: Eu vim no outro salão, só tinha vindo almoço no outro salão.
2: Velho lá.
1: Quantas pessoas cabiam naquele salão lá, padre? O senhor sabe, não?
2: 200 pessoas, bem apertadinho.
1: Bem apertadinho. É, e aqui 500 folgadas, pra mais.
2: Aqui cabe quase 1000 pessoas aqui dentro, né? Com o outro lado lá, cabe 1200 pessoas.
0: Então, mas a parte do salão velho, hoje se aproveita também?
2: Olha.
0: Alguma coisa?
2: Assim, ó. Hoje, pra botar as pessoas pra comer, não, porque tem espaço aqui, né? Mas assim, lá o pessoal faz depósito de mesa, de cadeira. Lá o pessoal se organiza, o pessoal que trabalha vai.
1: Eu já esperei lá, tem as mesas organizadas lá pra turma que vai trabalhar, tem as mesas organizadas lá.
2: Exato. Nos domingos, quando o pessoal vem aqui na capela, então aproveita o salão velho, que é espaço pequeno, né? Aqui era a antiga quadra de esportes, né?
0: Aberta, quadra aberta
2: aqui onde que é, em 1989 aconteceu a rodada de abertura do campeonato municipal da bola pesada.
1: Opa! E tinha time aqui de futebol?
2: Tinha, ó, tem uma placa lá no fundo.
1: Como é que era o nome do time? Ainda,
2: chamava de Flamengo de Santo Agostinho.
1: Ah, olha aí, ó.
0: Do teu tempo, não?
2: Em 89, Santo Agostinho.
3: O Flamengo não era.
2: Ficou vice-campeão num torneio de mais de 90 equipes, né? Que era todo o velho Marau, né? Que participava. Perdemos a final pro time lá de coisa de Posse Boa Vista. É, foi. Era dois jogos, o primeiro nós ganhamos e o segundo perdemos, depois da prorrogação perdemos de novo.
4: O time, sabe quem que era? Do Lanzarim e do Marcolina lá de Posse Boa Vista.
2: É. E jogava alguns times da cidade, a gente ia jogar lá a primeira fase foi só em todos os times do interior, todas as capelas do interior. Depois, a partir da segunda fase, foi tudo no ginásio municipal em Marau. Quando a gente jogava contra os times lá de Marau, concentrava em hotel e coisa assim, o nosso pessoal saía da roça e ia jogar, mas depois as vontades da roça venciam, né?
0: E ainda chegavam forte pro jogo.
2: Chegavam forte pro jogo, é verdade, né?
0: Bom, são histórias maravilhosas.
1: Bom, falando nisso, não podemos esquecer que hoje inaugura, né, o ginásio.
0: Ah, temos que falar sobre isso. Hoje, 18 horas, tem a inauguração do ginásio,
1: reinauguração, né?
0: Com a parte nova. Tu já esteve lá?
3: Não, só vi em foto, mas vou estar lá.
0: Até ouvir teu comentário.
1: Tu vai, quem que vai representar os Forestes lá?
3: Eu vou como atleta. Ex-atleta. Claro, o convite pra mim é esse.
1: Que tu jogou nos anos 80, isso?
3: Na inauguração. Tava, né? Joguei.
0: E hoje tu vai, porque sábado nós descobrimos pelo pessoal da Mover que tu tinha as mais belas coxas de Marau.
3: Isso aí.
0: O que é isso? Mas me poupe, né?
3: Mas é verdade? O que eu vou fazer? Ó, tu sabe que eu tava de novo conversando aí, e se alguém souber, puder me responder que tá me ouvindo, e aí a gente olhou as duas seleções, teu pai era o treinador de uma, o Carlito, e o outro treinador era o Júlio César. Eu queria saber como é que o Calípio não tava na seleção. Eu acho que ele tava lesionado, o Calípio era craque.
1: E não tá
3: na seleção, e é da minha época.
1: Eu não tenho o nome da turma, não.
3: Tenho?
1: Tem ali, tá anotado no lugar? Só pra não esquecer ninguém, né? Da cabeça, às vezes, o cara esquece. Mas o que vai acontecer pra quem tá nos ouvindo, né? Vai ter uma homenagem, vai ter uma homenagem pra os jogadores que participaram do primeiro jogo do ginásio municipal Jatir Francisco Foreste. E eles foram todos convidados, ou representantes das famílias, né? Eventualmente, pra participar desse momento.
4: Eu vi uma chamada essa semana da MF. E eles queriam voltar pro Jatirão. Só para dizer que o Jatirão é por causa do aumentativo do ginásio, que não tem nada que ver com o Jatir. De novo?
3: De novo, sobre esse assunto não vou mais falar. O Jatirão é outra pessoa.
1: Sim, é que existia um Jatirão.
4: Esse aumentativo.
1: Esse é o problema.
3: Até a prefeita, no comercial que eu vou dizer para ela, de novo chamou Jatirão. E já disse para ela. Bom.
0: É que Jatirão é outra pessoa.
3: Outra pessoa. Ó, inauguração ocorreu em outubro de 1980, com dois jogos realizados entre Sport Clube Internacional de Porto Alegre e Seleção de Marau. Ayrton Luiz Boles, o Baio, Aldo Fernandes, Álvaro Luiz Trentin, Dalmir Natalino Vieira, o Deco, Daniel Trentin, Genocir Fischer, Hilton Foreste, Hildo Espenassato, Ivanor Caetano Bonfante, o Beiço,

0: Ivar Andrés, José Alberto Burdin, o Vitamina, José Carlos Menegoto, o Zeca, José Mário Espenassato,
1: o Zé Mário,
0: Zé Mário, Larry Landim, o Lilo, Lancaster Forest, esse que vos fala, Luiz Eduardo Santarém, Dado,
1: isso.
0: Horacídio Simeone, esses eram os atletas. E aqui eu estranho que o Calipe não tá. Não sei se alguém pode me informar. Comissão. Ele era técnico.
2: Zé, eu não sei como era nos Caloli.
0: Comissão técnica: Carlito Silvestre, entre parênteses, técnico. Júlio César Borges, não sei por que não tem entre parênteses técnico, que ele era o técnico do.
2: Ele pediu para
0: de um dos times, Humphrey Tadeu Foreste, preparador físico, Dr. Jair José Mesomo, médico, Francisco Foreste Neto, massagista, ele não era formado ainda, José João Santim, prefeito, Francisco Sérgio Turra, vice-prefeito. Então, essa a homenagem que quem prestou de botar essa placa foi o prefeito Zanquim.
3: Mas é essa placa que tem?
0: Essa é a placa
1: que tem lá no ginásio.
3: Tá lendo a placa.
0: É. Lendo a placa.
3: Tá, mas essa placa tá lá e a velha? Ou é que vai ser colocada
1: agora? Não, a placa velha.
0: Essa é a velha.
1: Foi na época do Zanquim que foi colocada.
0: Essa é a velha.
2: E tem o primeiro outra. Gol lá no ginásio foi do Ayrton Bosch.
0: Isso. E tem outra placa que é importante também, até tá difícil de ler aqui, mas assim, diz assim, ó. Uma seleção contra o Inter foi 1-0, que é essa que eu joguei. Perdemos. E a outra foi 6-1 pro Internacional. E quem fez o gol de Marau foi o Baio.
1: Foi o primeiro gol do ginásio daí.
0: O primeiro gol do ginásio
1: de Marau.
0: Do pessoal de Marau. Marau.
3: Tá, mas e quem é que jogava no time do Inter? Algum famoso ou não? Futsal que eles tinham?
0: Ah, eu tenho a fotografia, mas não me lembro.
3: Não.
0: Mas jogava.
2: Acho que era o Branco.
0: Era o top.
2: Biazeto. Eu me lembro.
4: Aí na década de 80 e 90, não, 90 já tinha diminuído. O Inter e o Grêmio já quase, na década de 90, tinham desativado quase.
0: Mas tinha
1: o Inter ainda tinha.
0: Mas,
1: o Inter ainda tinha.
4: Mas na década, eles voltaram depois, né? Mas na década de 80 ainda o Inter era bem forte, né? Porque na década de 90 Inter... era a época de. De Russo aí, Preto, do time de Tapera, do.
0: E o senhor sabe por que saiu esse ginásio? Por que não? Um dos motivos também, porque Marau não tinha ginásio de esportes. Quando nós jogávamos campeonato estadual, nós íamos jogar duas. Nós jogávamos duas vezes, por exemplo, contra o César, contra o Russo Preto, contra o Agrotap de Tapera, contra o Foto Íris de Passo Fundo. E nós não tínhamos ginásio. E nós jogávamos duas partidas fora. Então eu digo sempre que nós ia lá em Carazinho, apanhava do Cerceso e voltava lá para apanhar de novo. Porque não tinha ginásio.
4: Sim.
0: E aí, olha a placa que interessante.
4: Se ele tá aqui.
0: O Seita aqui foi mais tarde.
3: 92, 92.
0: Ó. O jovem de ontem construiu para você, jovem de hoje e do amanhã, este centro de esportes, cultura e fraternidade. Com recursos da União, Estádio e Município. Presidente da República, João Batista Figueiredo. Governador do Estado, José Augusto Amaral de Souza. Secretário de Educação, Ricardo Leônidas Riba. Prefeito Municipal, José João Santim. Vice-Prefeito Municipal, Francisco Turra. Presidente da Câmara de Vereadores, Luiz Broco. Outubro de 1980.
4: O governador era o famoso. Marau Souza.
0: Marau Souza.
4: É.
0: Esse aí. Tinha muita coisa para. E tem uma história bonita a inauguração do ginásio, né? Que como começou. Por que que começou? Né? Mas o terreno onde está o ginásio de esportes pertencia ao Estado. Era o pátio. Do Iesta.
3: Ouvi o teu comentário.
0: Isso, era parte do Iesta.
3: Faça, porque a audiência é rotativa.
0: É, e aí tinha o terreno, Marau não tinha o terreno e o Turra era professor, não era o diretor, era professor. E aí foi falar com a diretora, que eu não me lembro quem, diz, olha, que sabe nós construímos um ginásio. E aí começaram a costurar e a diretora do Iesta só disse... Nós vamos ceder desde que a escola Iesta tenha prioridade para usar o ginásio. E assim foram construindo e buscando verba e buscando dinheiro e a comunidade e o município, o estado e a União que construíram na época, o ginásio de Amaral era um dos maiores do interior do estado. Hoje já não é mais.
2: Viu, Gogi? Surgiram outros tantos. Fiquei lá de diretor de esporte por 10, 11 anos. É, o pessoal vinha de fora para saber tirar as medidas das arquibancadas, da quadra, para fazer igual na cidade deles. Tem umas quantas no estado aí?
0: Itaqui, por exemplo, é um.
2: É isso.
0: O Itaqui é a cópia do ginásio de Amaral, só menor. Mas é a cópia.
3: Ah, é verdade, eu já ouvi alguém falar sobre isso.
0: E o engenheiro que fez, vocês não vão se lembrar, não sei se o padre se lembra, foi o Roque Cervieri. Ele era de Serapina, com a Porepa, aqueles lados ali.
2: E o construtor Molina.
0: Honorato Luiz Molina, o construtor, que não deixou nós, atletas, e nós íamos reclamar com o prefeito, a treinar. Porque não era só para inauguração. Não deixava nós, não treinamos. E nós queríamos treinar para conhecer o piso, não conhecia piso, nós jogava só no.
2: Cimento.
0: No, é isso, no cimento. Nós queríamos conhecer o saibro. Para ter que cortar a história, não jogamos. Mas. Foi
2: acho
0: um jogo
2: que foi
0: maravilhoso.
2: Por isso que perderam, né? Tu tava reclamando que não tava ali o Calipe, por que que não me convocaram?
3: Agora, um grande abraço, obrigado aí, sucesso.
5: Obrigado, sucesso para vocês, bem-vindo sempre a Santo Agostinho, a Vila Maria, o dia que quiserem tomar um chimarrão com a gente, ou até mesmo saborear uma carne, é coisa que eu gosto de fazer, né?
1: Né? A história,
3: abraço, obrigado, vai lá.
5: E agora eu tenho que ir porque
1: tem que trabalhar, né? Vamos liberar o Bari. Ele comentou dos times do Grêmio, do Inter, do futsal, abraço, obrigado, e eu sempre lembro a história da ligação da Enxuta com o Grêmio, né? O Grêmio, acho que o Grêmio encerra as atividades no final dos anos 80 e o Barata era goleiro do Grêmio e vai pra Enxuta como técnico e leva junto o Bagé, que era o goleiro reserva dele. Leva aí o Morruga, leva que era um baita time do Grêmio dos anos 80 de futsal e um dos grandes rivais da Anchuta, que antes era outro nome, tinha a ver com a empresa lá, né? Mas enfim, então aquele time do Grêmio se desmanchou e grande parte dos jogadores, ou a maioria dos jogadores, foi para Anchuta no final dos anos 80, né?
3: Vamos fazer intervalo comercial?
0: O Internacional, inclusive, vai voltar com o futebol de salão.
1: O Internacional anos 90.
0: Vai voltar.
1: Tinha um cano, né?
3: De jeito.
1: Tanto que jogou aqui em Amaral tantas vezes.
0: Isso, tá reformando o gigantinho lá e uma das promessas é voltar com o futsal.
3: Mas não tem dinheiro pra botar nem pra.
0: Sim,
3: tem que arrumar patrocínio.
0: Tu acha que quem tá na M vai mudar o quê?
3: É. 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Estamos ao vivo em Santo Agostinho, nós voltamos já.
1: Oh, o Mito quer saber se 10:30 tá liberado.
3: Tá liberado. 10:30 tá em ponto agora, em ponto? 10:21, tá liberado. Então, intervalo comercial na sequência, voltamos pro último bloco.
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3: De volta, ponto e contraponto ao vivo, Santo Agostinho, 10:30, 25 para as 11 já. Tempo passa, quando o programa é bom, o tempo voa, né?
1: Quem nos acompanha pelo vídeo percebe que o Mito e o Gog já sumiram.
3: Já foram,
1: o Gog tá no baralho aí, tá dando uma olhadinha no baralho.
3: Passou o Guaporé. É. Tô aqui com o Rodrigo Rony, meu querido tiroteio. Já batemos um papo aí no rádio várias vezes, porque se tem jogador de bocha, pasta, é esse galo aqui.
1: Opa!
3: Esse cara aqui percorreu o Brasil jogando bocha, ele vai contar pra gente, tá treinando pra quê? E logicamente falar da equipe, né, que ele representa. Como é que tá? Tudo certo? Como é que tem tido êxito nas competições?
20: Bom dia, Luigi. Bom dia a todos os ouvintes aí. Então, Luigi, a gente vem treinando, né? Se dedicando toda sexta de noite, todo domingo de tarde, treinando lá no nosso CTG, Sentinelas do Pago, né? A gente joga pelo CTG, a Bosch Campeira e a Bosch 48. Então, o próximo campeonato que a gente tem agora é o estadual, né? Que é o Enecamp, que é aqui em Marau, né? Então, a gente tá se dedicando para isso. Estamos classificados também, uma equipe já classificada para ano que vem jogar mais um nacional em Primavera do Leste, no Mato Grosso. Ano passado a gente jogou em Cristalina, Goiás,
3: Goiás.
20: E isso, até a gente conversou na rádio, né? E tal. Tive a oportunidade de conversar um pouco com vocês lá. A gente ficou campeão lá em Cristalina, Goiás, e terceiro também. Primeiro e terceiro lugar com duas equipes que a gente
1: campeão foi. Brasileiro.
20: Isso, da Bocha Campeira, né, Paz?
1: Qual a diferença aí? Isso que eu ia pedir. É.
20: A Bocha Campeira, tá? A Bocha Campeira é jogada na grama, né, Pastor Luiz? E o 48 é aquelas quatro bochas em cima de um cepo e o buchinho no meio.
3: Ah, é só bocha.
20: Aqui a gente fala de cinquilho.
1: Né? Isso, isso.
20: Mas o real mesmo seria a bocha 48, né? Então a gente joga nas normas do 48 antigo mesmo, que vale 2 uma bocha, 4 a outra, 8 e 6. E o buchinho vale 12. É, então.
1: Cada bocha tem um valor.
20: O valor, exatamente.
1: No que nós jogamos por aqui, não. Todas têm o mesmo, não.
20: Aqui, o nosso 48, o nosso cinquilho, que a gente fala aqui, vale 5 cada bocha e 10 o buchinho.
1: Isso, olha aí, ó. Não tô tão.
3: Tu pode terminar uma partida?
20: É, por que que se fala em 48? Porque o 48 raiz mesmo, ele é. Atiram-se 4 bochas. Como eu falei, o buchinho vale 12 pontos. Tu atirou 4 bochas, você fez 4 buchinhos, você fechou 48. Entendeu?
3: Ganhou o jogo.
20: É assim que funciona.
1: E tem que mirar no buchinho, isso?
20: É o que mais vale, né?
1: Sim,
20: mais
1: vale não, a tática é essa. Você tá acertando no buchinho, não tem outra.
20: Exato. E passa assim, ó. A bocha campeira, ela é jogada na grama. Né? Jogada na grama. Diferente da bocha de areia, de cancha, né? De sintética e tal. Mas existem as regras também, né? Ali as canchas da bocha campeira. Se joga em 20 metros, né? O buchinho tem que passar dos 10 metros. Aí sim, tem uma fita no meio, uma marcação no meio.
1: Mas é uma cancha, assim, digamos, é um lugar determinado, assim, não é que nem o pessoal joga no interior, assim, de qualquer jeito, na grama, não.
20: Não, é num terreno plano, né?
3: Mas é uma cancha.
20: É uma cancha que a gente mede a cancha.
3: Tem a dimensão.
20: E demarca ela e aí joga. O buchinho passou dos 10 metros, rola a bocha e vale atirar também.
3: Né? Ah, como vale atirar. Fosse,
20: isso. É ponto e tiro, né?
3: Me diz uma coisa, tu joga nas duas modalidades?
20: Eu jogo nas duas.
3: Mas
20: nas
3: qual
20: duas.
3: Tem preferência?
20: Olha.
3: Preferência pessoal, ou qual tu vai melhor?
20: Assim, ó, Luigi, eu fui convidado a jogar pro CTG anos atrás pra jogar a Bosch 48. Porque essa modalidade faz mais ou menos uns 18, 20 anos que eu jogo. Né? A gente ganhou vários torneios na região aqui e tal, campeonatos. E então eu fui convidado pra jogar a Bosch 48. Aí eu vi a bocha na grama. Não, eu não sabia, não entendi o que era a bocha campeira. E aí o pessoal, tu atira bem na bocha 48, vem treinar na bocha campeira, pra ser atirador.
3: Também pra ser atirador.
20: Isso, né? Vamos supor, o Luiz botou a bocha pertinho do buchinho,
3: vai lá
20: o Rodrigo e atira a bocha. E aí eu comecei a treinar nisso aí também, né? Lógico, a gente não é treinar só o tiro, você às vezes tem que pontear, né? Rolar a bocha também. E então assim, ó. É difícil eu te responder a pergunta, porque, claro, faz 18, 20 anos que eu jogo 48, né? E a Bosch Campeira faz 5 anos por aí que eu comecei a jogar e conseguimos vários títulos através
3: das equipes. Mas tu sempre tem uma noção, né?
1: O espírito é o mesmo do como é que é, do bochar ali, né?
20: Isso, do tiro.
1: Atirador,
20: né?
1: Tiro, isso.
20: Isso, do atirador. Mas assim, ó, é muito bom jogar Bosch Campeira. É muito bom. Tanto que hoje a gente treina mais a bocha campeira do que o 48.
3: Gogi, o 48, que um dia a gente fez um programa ali no bairro Primavera e tu foi jogar bocha. Essa que ele tá falando é a bocha 48, que é aquela do bochar.
21: Não, eu queria saber se tem cancha aqui pra mim desafiar ele.
3: Ah, mas tu tem que ser muito corajoso.
21: Não, eu sou porque corajoso.
3: Campeão brasileiro.
21: Não me interessa.
3: Que tu pensa?
21: Não me interessa. Eu quero. Você tem a cancha aqui depois do programa, nós vamos lá e eu vou desafiar ele.
3: Naquela
21: do. Eu vou perder. 40 não interessa. Mas eu quero ver se ele vai. Do 48, aquela que tira do.
20: Isso, tem as quatro bochas e o bichinho no meio.
21: Só joguei uma vez, mas eu jogo.
20: Lancaster não tem, mas seria uma honra nós fazer essa brincadeira.
21: É honra pra mim. Viu?
20: Lhe convido, Lancaster. É. Convido a todos vocês aqui.
21: Isso.
20: Toda sexta de noite a gente faz uma jantinha lá no CTG Sentinelas do Pago, no nosso quiosque. Todo
21: ali.
20: Domingo de tarde a gente vai lá brincar. Eu convido vocês pra ir lá um dia.
21: É aquele fora ali do.
20: Isso, entrando no CTG.
21: À esquerda ali. Quando fui numa vez lá, eu saí de um jantar lá e eu vi o pessoal jogando ali.
20: Então, vamos lá um dia brincar, vamos lá. Mas seria uma honra jogar contigo.
21: Na sexta-feira?
20: Na sexta-feira.
21: Não, eu vou te levar e vamos ser eu e tudo é companheiro, então agora.
20: Cadê?
21: Não, pode ser.
3: Começou, você cadê lá?
20: Pode ser.
2: Vai jogar comigo, que eu também jogo bem. Ah,
21: uma hora eu vou aparecer.
3: Bom, qual é a próxima competição agora? Tu falou do estadual.
20: Isso. É, todo estadual, dos últimos 8, 9 anos, é feito aqui em Marau, o Enecamp. É onde vem todos os jogadores de bocha do estado. É um evento muito grande. Por que que é feito aqui em Marau? Pela estrutura aqui em Marau.
2: Eles jogam dentro do campo lá.
20: Isso, dentro do estádio lá, né?
3: Ah, no gramado do estádio.
20: É feita várias canchas lá, feito umas 20 canchas lá. E é feito aqui em Marau já há 8, 9 anos. Então, a próxima etapa nossa é jogar o estadual agora de novo aqui em Marau, que é em novembro, início de novembro.
3: E depois nós temos o nacional, que daí é de quanto em quanto tempo o nacional?
20: O nacional, Luigi, é de a cada 2 anos.
3: Isso.
20: É, a cada 2 anos. Então, ano passado a gente ficou campeão estadual. Sendo campeão estadual, você abre vaga para jogar o nacional. Então, ano passado
3: é obrigatório
20: também,
3: ser campeão.
20: Também ganhou. A gente foi campeão ano passado, já abrimos vaga para jogar em Primavera do Leste ano que vem.
2: Eu não sei se tu já, aquele dia que o Gog falou aqui na. Nós fomos ali na Primavera, bairro Primavera.
3: É, esse aí que é o do.
2: E os irmãos Hansen, não sei se tu chegou a cruzar com eles.
20: Acho que não.
2: Eles disseram que eles
3: são um jogador.
20: Eles, como é que é? Desculpa, o nome deles?
2: Hansen, o sobrenome dele.
20: Ah, meus amigos, isso. O Adelar e o Pequeno.
2: Isso aí.
20: Muitos jogadores de Bosch 48.
3: Nós jogamos lá,
20: para eles.
3: Lá.
20: Né,
2: isso.
20: Se estiverem ouvindo, enfim.
2: Eles disseram que não venciam o porco e galinha de tanto que eles ganharam comer.
20: Viu? Tem muitos jogadores de 48 aqui de Cinquilho, né? Nós falamos de Cinquilho aqui na nossa região, vários. Tu citou esses dois irmãos aí. Então, se nós começar a citar vários jogadores que temos aqui em Marau e Vila Maria, aí vai faltar a página para nós.
3: A nova geração se interessa por bocha?
20: Tá vindo no nosso CTG, tá vindo os 3, 4 guri aí de 12 anos, 10, 12, 14 anos, que vem jogando a bocha campeira, vem atirando no 48, né? São filhos de jogadores da nossa equipe. Viu
1: quanto é importante ter essa prática dentro do CTG, né? Porque aí as crianças, os jovens vão lá eventualmente para dançar, vão lá para junto com a família, vêm os mais velhos jogando e se interessam, né? E se encantam pelo esporte também.
20: Exatamente, Pássaro. Tem um guri novo aí que dança no CTG, os pais participam e eles enxergam a gente jogando na sexta de noite, no domingo de tarde, eles têm algum evento no CTG, eles acabam descendo ali olhando, ah, que legal jogar bocha, e começam a jogar. Então tem esse lado bom também da bocha, né?
21: Viu, sem sacanagem, eu gosto muito da bocha, de ver jogar, eu acompanho nas redes sociais, no Face, tem vários campeonatos que desenvolve ali, vários campeonatos que desenvolve. E na praia, quando eu tô na praia, quando eu tô na praia, eu gosto de, quando o pessoal, os veranistas, beira da praia, sempre tem umas canchas de bocha que eles fazem ali, e eu acompanho, eu pego minha cadeirinha e sento lá para ver, porque eu aprecio de ver o jogo mesmo.
3: Eu também gosto de ver.
21: Gosto muito de ver jogar.
20: Eu sempre digo assim, Lancaster, enfim, Pastor aqui, o jogo de bocha, anos faz que eu jogo isso aí. Diferente de alguns outros esportes, a bocha, eu sempre digo, ela depende do teu braço. É somente do teu braço. Tu vai atirar uma bocha, ela depende do teu braço. Não tem sacanagem, ou, enfim, vamos falar, roubalheira.
3: Sim, sim, não
20: tem sacanagem no jogo.
3: Interpretação.
20: Exato.
3: Não tem interpretação.
20: Exato. A bocha, tu rolou uma bocha, o ponto ficou ali pertinho, depende do teu braço. Tu vai atirar aquela bocha, depende do teu braço.
2: Meu, eu vou discordar um pouquinho de você, porque eu fiquei 11 anos lá no esporte, lá em Marau. Sabe qual é o nosso maior problema? Que não inventaram ainda uma coisa para medir os pontos. Quando tu joga muito craque junto, eles botam tudo colado as bochas. Aí tu não tem como. Tá mexendo
3: muito boa observação.
2: Mano. E eles acho que iam inventar uma laser, se não me engano. ou ainda já tem?
20: Existe, existe.
2: Já existe?
20: Existe, existe.
2: Porque nós tínhamos com os pauzinhos, né?
20: Medindo é, certo, os palitos. Treina,
2: e dava... Daí o cara dizia, você mexeu na minha bosta, mexeu no balinho. Era a confusão que dava.
21: Que nem o VAR, mas... puxa do meio, puxa da ponta, é, que, tá que nem o VAR, né?
0: Eu tô recebendo o WhatsApp aqui do Neuri Zanin.
20: O Neuri Zanin.
0: Olha, o Chico tem uma cancha de bocha lá no sítio dele. E a gente faz 2, 3 torneios já lá. E foi no último torneio que foi feito a dupla, ela, o Neuri e o Diego Bordin. Contra o Balin e o Rony Pagnussato. E aí o Rony e o Balin gargantearam que iam ganhar, que iam ganhar. E era uma aposta, não era de graça, aposta e tal. Pra te encurtar a história, o Neuri pediu pra mim contar aqui. Foi 24-0, ganhou o Diego. Nossa. E o Neuri. Deram um laço e jogaram 6 vezes, porque era 4, não, quantos pontos faz?
20: É 1 ponto por bocha, né?
0: Isso, então faz 4, era até os 24, né?
20: Bocha rolada?
0: Isso, bola.
2: Não, quando é 1 ponto até 12, quando é 2 é 24.
0: Então isso. É 2. Então, exato. Isso. É rolada lá, mas a cancha dele é meia. Tá ruim, ele tem que ajeitar porque tem muita areia. Então tu tem que jogar mais no piombo, como se diz, né? Mas enfim, deu 24-0. E o Chico fez a cancha lá no sítio dele. Aí, é bem legal.
1: A pedido, olha aí o que veio.
20: Neuri, um abraço, olha, Neuri. Já jogamos bocha junto,
3: é
20: né?
3: É chato esse Mito. Olha, os caras são as Ó, Mito, mas o Mito é
1: a mesma história do prato de vidro aí. Eu pedi pro Joel, traz uma pra mim aí, porque a turma não é muito.
20: Eu falei, passou o Guaporé, né?
3: Não, passou o Guaporé, acabou. Rodrigo, um prazer te ver, te encontrar. Tu é daqui?
20: Eu sou de Marau.
3: Ah, mas tu não tá ajudando, mas tu tá ajudando no, na...
20: Eu sempre gosto muito, né, Luiz, de ajudar.
3: Tem identificação com a turma,
20: hein? Exato, amigos e tal, não só aqui, em outras comunidades.
3: Não, por isso que eu te vi, digo, tá assando aí, o cara tá na carne.
20: A amizade muito grande que eu tenho, então faço questão de ajudar no sábado e domingo aqui na carne. Convidar todos também, hoje, quem puder vir, amanhã, uma grandiosa festa. Sempre muito bem servido aqui em Santo Agostinho.
3: Cara, prazer te encontrar. Sucesso, conta com a gente. Me municia de informação, pô.
20: Fica tranquilo.
3: Não espera que eu vá te chamar, porque eu não sei como é que é o calendário de vocês.
20: Fica tranquilo, obrigado.
1: Não, um abraço. E tu vê como o Marau, né? Marau, como tem muita atividade, muito esporte, acaba passando, mano, né? Olha aí o cara, né? O CTG, mas o campeão brasileiro, né, cara? Então,
3: brasileiro? Não, só a gente falou no rádio. Viu,
20: Pastre? Assim, ó, pra nós esclarecer, assim, ó, nós do CTG Sandianos do Pago somos 8 anos consecutivos campeão estadual. E somos 3 anos campeões nacional. Então isso é bonito pra Amaral.
3: Claro. Tem que divulgar. Só que a gente às vezes não sabe,
1: isso,
3: né?
1: Isso.
3: Eu falei com ele outro dia, ó, me avisa. Isso.
20: Eu disse, Luiz, ó, vamos conversar sobre a bola e tal. E os espaços certeza. Sempre vocês abrem pra nós lá.
3: Não,
20: e
3: é legal
20: nós
0: passar as informações. Tu conhece o tiroteio?
20: Sou eu. O Neuri.
21: Agora eu tô dizendo aqui que ganhou de você.
20: Viu?
21: Ganhei do tiroteio lá na granja do Ede.
20: Lá em Capão Bonito.
21: Capão
20: lá.
21: Bonito.
20: Viu? Na época eu tava destrenado, Neuri. Eu tava com febre. Eu tava doente. Tava com o reumatismo atacado aqui.
3: Era ele ciático. Que ganhou. Ele tava com febre.
20: Verdade, não.
1: Quem Neuri, que tu aguenta tava com esse febre. Neuri aí, tchê, hein,
20: Neuri. Grande abraço, Neuri.
3: Luiz, eu quero só...
2: Valeu.
3: Falar uma coisa. Eu tenho 3 coisas ainda pra citar aqui. Tá, tem um áudio pra reproduzir.
20: Fala.
3: Vai. Não, olha aqui. Quero mandar um abraço ao nosso amigo Mendes Carpinteiro. O Mendes é um artista da.
1: Baita Carpinteiro, esse verdade, cara, verdade.
20: Meu vizinho, gente boa demais.
3: Entende tudo de avião.
0: E qual é o apelido dele?
2: Urus Mendes.
3: Mas é o nome dele.
0: O nome é por causa do jogador do Inter, né?
3: Isso. Urus Mendes. Grande abraço, Mendes. Sucesso aí pra ti. E tem um áudio aqui. Não sei se vocês da mesa vão conseguir ouvir, mas quem tá em casa vai ouvir. Vamos reproduzir.
4: Meu amigo Luigi, bom dia, tudo certo? Queria mandar um abraço a todos da mesa. Um abraço aí pra comunidade do Santo Agostinho, dizer que daqui a pouco estamos chegando lá pra comer aquele baita churrasco, que sempre é muito bem servido por essa comunidade. Mas queria deixar aqui uma maneira especial e um abraço a todos os colorados. Que na segunda aí que passou, debutaram, dançaram a valsa. Estão aí de parabéns por essa excelente trajetória de 15 anos sem títulos. Então, é um marco aí, né, para a história do clube. Então, mandar um abraço bem grande para os colorados aí, que quinta-feira nós vamos entregar um presente para eles na nossa casa. Um abraço a todos, até daqui a pouco.
3: Grande abraço.
1: Um fato importante, não pode passar em branco.
3: Zé,
1: 15 anos.
21: responder.
3: Valsa, né?
21: Não.
3: Não sabe dançar valsa?
21: Quem que dançou a primeira valsa?
3: Tu não sabe dançar valsa?
21: Não, eu não sou muito bom.
3: Imagina.
21: Não, não, não.
3: Tu
21: não,
3: tem
21: não.
3: Cara de quem tem o pé que é um leque.
21: Não, rapaz. Eu sou bom só no rock e no twist.
1: Escuta, nós estávamos falando com o Joel aqui.
3: Joel, antes de mais nada, deixa eu te fazer uma pergunta.
1: Heineken,
3: quem é
1: que
3: é o proprietário do salame aqui? Quem é que faz o salame?
5: Ô, Cleomar.
3: Ele faz pra venda esse salame ou não?
5: Não, o Mito nós estava falando agora.
3: Vocês estão loucos. Vamos.
5: É, a princípio é pro consumo próprio. E pro churrasqueiro quando vem trabalhar, né?
3: É que tinha me dito que era tu que fazia.
5: Não,
1: não, eu me atrapalhei.
5: É meio parecido, mas é do Cleves.
3: Então, parabéns.
2: Pô, vou dar quero, antes de encerrar o programa, eu já quero dar os parabéns. Nós temos um ranking, Joel, só pra te saber, das, onde já fomos em vários lugares. Mas agora nós temos top 5 aqui, né?
1: Bagunçou o ranking, hein?
2: Bagunçou o ranking, agora já entrou no top 5 aqui, hein?
5: Mas é cedo, hein? Vocês nem almoçaram ainda? Tem que ver depois.
2: É. Pois é, ainda falta
1: não, almoçar. Não, tem Heineken de garrafa, tem a braminha geladinha.
21: Se vocês
1: salame de primeira.
21: Se vocês vissem a carne, se vocês vissem a carne, eu já separei com o Joel lá, vou levar, já peguei minha carne. É, na salmoura, uma costela, coisa mais linda, tô levando pra assar amanhã. Eu visito em casa, o Ivan, e tô, minha neta acho que vai almoçar lá também.
3: É, sim. Amanhã.
21: Amanhã, mas a carne já tá separada, é. Bom, eu fui duas vezes, eu tinha pego um pedaço e fui lá pegar de novo.
3: O grande lance é a salmoura.
5: Isso, é que pro sábado a gente, quando passa, é como é servido nas mesas, a gente passa na salmoura, coloca na sexta-feira ainda. Aí fica pra salmoura. Aí amanhã que vai ser espeto padrão e nós botamos sal grosso.
3: Tá, mas vamos lá. Dá pra abrir o que tem na salmoura ou é segredo?
5: Sal. Nada demais. Sal com os temperinhos um pouco diferente, mas é tranquilo.
3: Mas tem um padrão de coisa? Sim. Ou...
5: A gente bota as gramas equivalente por quilo.
2: Tipo 30, 7 por 3?
5: É, tipo 2.8, 2.5, conforme. De sal.
1: Não, turma. Não é no olho, né? Não é no olho, não. A turma não. Turma?
21: O que é
3: 2.8%,
21: não? Sim, 2.8%.
3: Do quê? Do sal, do por quilo.
21: De quê? Na de água. Sal, na água.
3: Com água, lógico. Tu tá falando. Tu achando que tá falando com quem? Com o amador?
2: Ele é churrasqueiro.
1: Tem uma floreira na churrasqueira na casa dele lá.
3: Mas é tu que não tem.
2: Não, eu não vi ainda.
3: Não tem,
2: churrasqueiro não tem,
7: ó. O dever me chama, né, Joel?
5: Sim, eu também já tô indo lá.
7: Um abraço pra todo o pessoal do Sentinelas também. Meus colegas de Bosch, um abraço. Fiquem todos com Deus. Obrigado mais uma vez, sucesso sempre pra vocês todos aí.
21: Valeu,
3: Rodrigo, não vou pular tiroteio, ó, figuraça. Parabéns aí.
1: Obrigado, escutem, na sexta, tomam alguma coisinha lá na sexta, não?
3: Alguma coisinha, não?
7: Viu? Bastante.
3: Só na sexta.
7: Agora passou o vapor, eu vou fazer também.
3: Vai, é merecido. Vai lá.
7: Olha, velho. Abraço.
3: Joel, pra gente encaminhar o encerramento aqui.
21: Peraí, deixa eu só dar um recado aqui, que é um ouvinte bacana. Cris Zapparoli.
1: Opa!
21: Cris Zapparoli me manda, nós estamos falando negócio do Internacional lá do futebol do salão. Inter se apresentou em 2012 para o futsal novamente. No dia da apresentação acabaram já, pois a direção não sabia de nada. Os jogadores e comissão estão na justiça contra eles. É nosso Inter.
1: Olha aí, ó, isso.
21: Bom programa. Mas eu acho que, agora que vai...
1: É, se falou bastante, por causa da reformando o gigantinho, né?
21: É,
1: se falou bastante na possibilidade do
21: abraço,
1: Inter
21: Cris.
1: Ter um time de futsal. Vamos lá?
3: Vamos lá o quê?
1: Vamos onde?
3: Não entendi. Sim, mas aqui, tava falando aqui. Joel, cara, primeiramente, obrigado pelo convite de estar aqui. Sensacional. A turma de vocês aí, espetacular. É realmente um prazer estar aqui. Vamos fazer todo o serviço, né? Porque hoje tem almoço. Quero que tu passe de novo aqui os WhatsApp. Vou falar com o Leomar também, para passar o WhatsApp de quem... Lógico, quem não conseguir, vem aqui que tenha vontade de carne, né? Mas para você se programar também e a programação de amanhã.
5: Certo, Luiz. É, a questão do WhatsApp, até nós falando com o Mito agora, não tem mais tanta necessidade agora, porque já é praticamente 11 horas. Então a gente já colocou ali para umas 500 pessoas, 500 e poucas pessoas, então tá tranquilo. O frango a gente tem que botar antes, o porco e tal, né? Então então tá tranquilo. O pessoal pode chegar que comida vai ter. Então, que nem a programação, vocês estavam falando, né? Hoje vai ser servido nas mesas, né? Espeto ali bem no capricho, né? Amanhã a nossa programação começa às 10h30 com a missa, né? Que é tradicional já. E ao meio-dia a gente tem o tradicional espeto padrão. Vai ser 3 quilos, né? Aí tem venda de cuca, vai ter cuca também, né, Clão? Pão, salada, maionese, então tudo isso fica para amanhã. E com certeza, agora tá dando uma pancadinha de chuva, mas é coisa bem de leve. pessoal pode chegar aí, vai ter grita por todo o pátio, então não tem problema nenhum de se sujar, bem tranquilo.
3: E lembrando que amanhã tem também a tarde dançante aqui, entrada gratuita, e depois o sorteio da rifa. Vamos frisar de novo como é que funciona a rifa, ainda tem a venda, como é que é o...
5: Isso, Luigi. Vai ter a rifa, né, amanhã, ali com o pessoal ali, vai ser R$8.000 o primeiro, R$7.000 o primeiro, R$2.000 o segundo e R$1.000 o terceiro. Tem alguma coisa de número aí disponível, mas é pouca coisa. Ah, só teria a questão que nós podíamos até divulgar o número do Cléo, talvez para amanhã, se alguém quiser reservar o churrasco. Para hoje já não tem mais tanta necessidade, mas para amanhã é importante.
3: Então vamos lá.
6: Isso, amanhã alguém precisar reservar churrasco, lugar ali, pode me chamar no WhatsApp 99450684. E daí a gente reserva e à tarde tá liberado a entrada franca ali para quem quer vir dançar e prestigiar a festa com nós aí.
3: A capacidade aqui, porque amanhã, na verdade, o tarde dançante sai as mesas, né?
5: Isso.
3: A capacidade aqui, quantas pessoas?
6: 1.200 pessoas.
3: É. Espetacular.
6: E os que querem só beber ficam lá no antigo ainda.
3: Né? É.

0: a vocês e para nós também é mais gratificante ainda a audiência da rádio. Então, muito obrigado em nome de todos nós aqui.
1: É, eu acho que em nome da diretoria, né? Em nome dos festeiros também, depois o Cléo vai fazer as considerações finais, eu tenho que dar um pulo na churrasqueira, ver como é que tá as questões lá, mas agradecer vocês aí da Vang, do Ponto e Contraponto, né? Foi uma parceria bem interessante que com certeza é a primeira de muitas.
0: Queremos voltar.
1: É isso aí, maravilha. Quem sabe, desculpa Luiz, te cortando, na próxima vez com fases um pouco melhores dos nossos times, né?
2: Ah, esperamos que sim, mas se tiver ruim, nós vamos vir igual.
1: É isso aí.
2: Já gostamos do negócio.
0: Prognósticos pra quinta-feira.
2: Tem amanhã, Mito, que amanhã, não é menos importante não, do que quinta-feira.
0: Amanhã nós vamos tomar um laço, amanhã, acho.
3: Mais importante.
2: Amanhã é mais importante.
3: Mais importante.
2: Entendeu?
3: Não, tem alguns colorados que não estão sentindo isso ainda.
2: Não, é mais importante.
3: Mais importante, gente, nós vamos cair. Nós vamos cair.
0: É. 24 jogos, ganhou 5 Internacional. Falta 14,
3: vai ganhar 7. Tem que ganhar 7.
2: É.
3: Tanto o Grêmio quanto o Inter.
2: Eu acho que o Grêmio amanhã ganha choradíssimo da Chapecoense. E o Inter choradíssimo vai perder pro Bahia.
3: É, não, se for. É, o Grêmio não tem como não.
2: Não,
3: se perder pra Chapecoense, não, aí.
0: Cai, tem que cair.
3: Mas é que nem que a história do Remo. Olha aqui, ó. Inter e Remo. Não, se empatar com o Remo, tem que cair. Empatamos.
1: Mas estamos no caminho, né?
2: Vamos no caminho. Cleomar, vamos lá. Consideração final.
4: Queria agradecer vocês aí por ter vindo aí, ter feito uma programação boa para nós da nossa festa aí nas duas semanas aí, ficaram anunciando e isso é o pessoal escuta muito a rádio, nós aqui escutamos no sábado de manhã, é difícil o cara não tá com o radinho ligado e acompanhando, que é uma coisa diferente, né? E o pessoal gosta mesmo. E que nem o Joel falou ali, para amanhã vai ter carne aí pro pessoal que quiser vir, vai ter lugar, vai ter tudo aí. Muito obrigado aí, em nome nosso aqui da comunidade de Santo Agostinho, da parte de vocês aí, sinta-se em casa aí.
2: Estamos certamente em casa. Obrigado. Sucesso para vocês. Obrigado. Contem conosco. Pô, tu tem os nossos telefones aí. Nos municia também. Quando tem qualquer tipo de evento aí, me manda lá.
0: E pode participar do programa todos os sábados. Pode mandar mensagem, dar tua opinião também, que a gente está de portas abertas.
4: Em breve aí nós vamos fazer o Festival da Ovelha ali que nós fizemos. Já é
1: o quarto, né?
4: Vai pro quarto festival. Vai ser. Nós vamos anunciar e vamos convidar vocês para estarem presentes aí. Só carne de ovelha, daí uma noite a gente faz 300 pessoas e...
0: A carne não é muito pra nós.
3: E hoje tem ovelha. Hoje tem ovelha também, que eu já provei lá na churrasqueira, maravilhosa.
0: Não, é, tem gado, tem porco, frango, ovelha, né? Não, o negócio... E a linguiçinha campeira.
3: Campeira daqui.
0: Campeira daqui, caseira, vem da
2: gente, obrigado, sucesso, queremos agradecer a Fazenda Tereza, que nos trouxe pra cá. É uma referência na produção de leite, estava aí o pessoal da Fazenda Tereza, obrigado mais uma vez por nos proporcionar estar aqui no dia de hoje. E não vai ter chuva que segure. Muitos amigos aqui já me mandando que estão a caminho, inclusive, aqui de Santo Agostinho. 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Voltamos no próximo sábado em todas as plataformas aqui da Van. E até lá, tchau!
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6: 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Uma feliz quinta-feira para vocês. Hoje, dia 3, é o dia do guarda civil e também dia do biólogo. Parabéns, queridos. E no Sinal Verde de hoje tem dica para você que deseja comprar um carro usado. 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Preste muita atenção no estado do motor para não ter prejuízo no futuro. 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Um fluido muito escuro e baixo indica falta de cuidado com as manutenções preventivas do veículo. Avalie com calma, faça um bom negócio e rode com total tranquilidade.
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Muito buenas tardes, prendas e peões de Marau e região. Estamos chegando na Vangue neste sabadaço, hoje, 29 de agosto, com mais uma edição do programa Poesia, Prosa e Canto. Boa tarde a você que está ligado. Compartilha a nossa live, você que está ao vivaço aí, né? Conosco. Vamos até às 14 horas. E chove nos altos aqui da Barão com a Reinaldo Mate. 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Matheus Taborda e Direi, para animação do teu evento, estaremos animando hoje à noite o Jantar Dançante da Comunidade de Morangueira em Nova Alvorada. Jantar Dançante da Comunidade de Morangueira, Nova Alvorada. Jantar servido nas mesas, né? Lembrando também que o cardápio é churrasco de gado, porco e frango, maionese, saladas diversas, pão e cuca. Ingressos R$65 por pessoa na Comunidade de Morangueira, Nova Alvorada, hoje à noite. Participe conosco. E para amanhã, domingo, a grande festa na comunidade de Arrancatoco Camargo. É, amanhã, domingo, a grande festa na comunidade de Arrancatoco Camargo, com animação também de Matheus Taborda e Dirley. Convide sua turma e participe com a gente, né? Serão dois dias de eventos. Ontem também estivemos animando o Café Colonial do restaurante Cita, né? Também foi um verdadeiro sucesso, igual a sempre, né? 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
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Alô, meu amigo Geraldino. Tá ligadaço no programa. Ele manda um recado especial aí, um abraço especial ao Everaldo Sottile e o seu cunhado Evandro, né? E família, muito bem. Vamos trazer uma do Porca Véia logo mais aí. 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Grande abraço aos amigos já ligados conosco, alô Salete Melhorini, um abraço, Maurício Silva, Neuza de Lima Dutra, Ana Alves, também aí lá em Paraíba, Ana, né? Um abraço. Também o Laude Tedesco, boa tarde, estamos na escuta, muito bem. Ainda Dilva Juvelino Iseli e Ed Carlos Iscariote, pessoal que esteve conosco no café do restaurante Cita na noite de ontem. Moacir da Fonseca, é o Kiko Fonseca. Alô, Paulo Taborda, alô, papai lá no rancho ligadito no programa. Ireno Silveira lá em Colônia Gobi, Nicolau Vergueiro, cuidando das ovelhas aí, escutando nosso programa, né, Ireno? É verdade. Alô, Jadir Bisolo, Laírton Antunes lá em Viado Pardo, Laude Tedesco mandando uma música pro seu Tonhão Antunes. Que trabalharam por tempo juntos, aí um abraço então. Alô ainda Maurício Juliano Gianlupe, lá em São José dos Rice, Carlos Chiqueleiro, Nadir Conte, Rosalino Zanco, Josilena Ortiz, também aí o Celso Carnete, lá na Arvorezinha, sempre ligados no programa, um abraço, amigos do tio Paulo Taborda aí também, né? Ivanês da Silveira, boa tarde, Matheus, manda uma música pra nós aí, batendo água pra Serafina Correia. Alô, Carlos Chiqueleiro, boa tarde, Leonilde Coldebella, boa tarde, alô, Valdeni Portela também, boa tarde, peço de pai pra filho, pessoal aí do Constante Fuga, um abraço. Maria Tavares, boa tarde, Matheus, Lorena Zonta Rodrigues, enfim, tá ligado, manda o teu recado pra abrir a parte musical, João Luiz Correia, pra quem vive de bombacha, e pois setembro está chegando, tchê.

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2: Bueno, moçada, agora meio-dia e 49, essa é a Vang FM Marau, obrigado pela tua companhia, vai compartilhando a nossa live aí também, né? Um abraço a Rita Moraes Silveira, alô, também meu amigo Irineu Borges, ligadinhos no programa, ainda também lá em Nova Alvorada, Vire, o Márcio Romanini, oferecendo uma música pro Ezequiel, que está de aniversário, né? Manda uma música pra ele, Matheus, um abraço, bom final de semana, parabéns, Ezequiel, um abraço aí, né? E feliz aniversário também. 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Dia 11, almoço servido nas mesas. Dia 12, grande festa com tarde dançante com Bruno e Guilherme. 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

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Alô, tio Laírton, pessoal que esteve conosco na noite de ontem aí no restaurante Cita, um grande abraço, estarão conosco hoje à noite no em Morangueira Nova Alvorada, no grande jantar dançante, e amanhã domingo, portanto, a grande festa em Arrancatoco Camargo, tchê. Bueno, agora meio-dia 54, tivemos o início do programa meio-dia e 25, né? Pois a partir de agora, né? Todos os dias tem a propaganda eleitoral gratuita aí, né? Portanto, em todas as emissoras aí do nosso país. Pois é, então, vai se acostumando, né? Em torno de 30 e poucos dias, então, nosso no horário aí do meio-dia até meio-dia 25 tem a propaganda eleitoral gratuita. 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Agora, meio-dia 55, chegando mais abraços aí. Alô, Josiane Camargo, alô, Moacir de Marco, Rudimar Strauss, Almir Alves de Matos, boa tarde. Sou de São José do Ouro. Alô, São José do Ouro, um abraço. Compartilha a nossa live aí, amigo Almir. Alô, Hamilton Tedesco, este Matheus é Taura do Rio Grande do Sul, parabéns pelo programa. Alô, família Tedesco, alô, meu amigo Hamilton Tedesco, né? E a Tedescaiada lá em Vila Maria também. Alô, Silvana Zimmer, boa tarde, excelente programação, chuva e mais chuva, abraço, bom final de semana. É isso aí, Silvana, vamos juntos até às 14h30, né? Às vezes eu esqueço e falo até um pouquinho antes, até às 14, pois estou habituado, né? Hoje, então, diferenciado o programa. Alô, Ana Flávia, boa tarde, feliz sábado, bom final de semana. Alô, Onero da Silva, boa tarde, Matheus, larga uma bem boa para a turma que vai para o Arrancatoco amanhã, abraço. Alô, Martina Câmara Fior, boa tarde. Alô, Lourdes Detone, alô também Lourdes Rodrigues, só da Lourdes neste programa. Alô, Lourdes. Pedro de Lima, boa tarde. Carlos Alberto Kunz, lá em Passo Fundo. Marli Ávila Teles, em Marau. Iolete Maria Tedesco, lá em Vila Maria. Lá em Nova Alvorada, melhor dizendo, lá em Vila Maria Derli Leitardi. E da Lília Souza, um abraço. Luciana Silva, boa tarde. A Luciana de Passo da Laje, um grande abraço. Deloci Almeida, Érica Fortunati Aguirre, também a parceria, a companhia de Lourdes da La Costa Sequete, Lírio Maurina, Gessi Bavaresco, também a Camila Santos, abraço Matheus, ótimo programa, obrigado pela ótima programação. Alô também Maria, alô também a Martina lá em Nova Alvorada, pedindo um porca véia, obrigado porca véia pro nosso amigo Tamer
Tardetti, pessoal da Mecânica Tardetti em Nova Alvorada, tá chegando, é deste jeito que canta o grupo Cordiona e é deste jeito então.

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1: Vai cheio, macudo velho. 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

0: tá limpando a sacada, né? E ela tacou-lhe um balde d'água. Ah, seu bêbado, não tem vergonha, tu não é homem.
1: E o bêbado deu um olhar assim, já. A senhora também não é homem, não, né?
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2: Bueno, moçada, agora 1:12, 1:12, essa é a Vang FM, esse é o Poesia, Prosa e Canto, o programa aí que retrata as tradições do Rio Grande em forma de música e prosa também, né? 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Um abraço aí, meu parente velho. Alô, Vladimir Romanini, um abraço, né? Ligadinho no programa, pedindo o Farrapo de Gente com o Marco Aurélio, vai chegar na sequência. Alô, Ayrton de Mamã, ligado no programa também, aí na Santa Helena, né? Alô, Rosinha, também ligadinha no programa e demais amigos nos acompanhando. Alô, também aí a Rosa Colete, lá em Vila Maria. Boa tarde, Matheus, manda uma música pro Marciano. E também a Rosa, que segunda-feira estamos comemorando 30 anos de casados. Parabéns aí a Rosa, também o Marciano, lá em Vila Maria. Obrigado pela companhia. Alô, Marli Poleto Iseli, boa tarde, ótimo sábado para todos nós. Alô, Marli, um abração. Alô, também Jusileia Silva, boa tarde, sou de Marau. Meu marido Ayrton Almeida da Luz está de aniversário hoje. Toca uma música boa aí para ele. Parabéns, Ayrton Almeida. Parabéns, Rosa e também Marciano, 30 anos de casados também, né? Alô, Salete Chaves, boa tarde. Salete Chaves da Alquiavon, boa tarde. Alô, César Luiz Foiato, alô, Aribidim, alô, Maria Laedes Ferini dos Santos, Alô, Juvelino Bitu, também Helena Panaroto Razeira, também acompanhando a nossa live, o Mendes Franciscon. Boa tarde, meu amigo Matheus Taborda. Hoje a Bailanta é lá em Nova Alvorada, em Morangueira, minha terra natal, né? Passando aqui para convidar todos, vamos que vamos, é isso aí, hoje à noite o jantar dançante servido nas mesas em Morangueira, Nova Alvorada, amanhã domingo a grande festa em Arranca-Toco Camargo, todos convidados, hein? Animação Matheus Taborda e Dirley, inclusive você pode seguir aí Matheus Taborda e Dirley nas redes sociais também, né? Alô, Isa Farias, boa tarde, de chuva em Bento Gonçalves, recado da Isa Farias, boa tarde, Isa. Alô, Osmar da Silva, estamos na escuta, Osmar da Silva em Marau. Também Maria Kwiatkowski, Alvair Polacchini, né? Estamos por aí de folga, né? Muito bem, é coisa boa, meu amigo Alvair Polacchini, um abraço a Adair Coletti, Paulo Santin, Jovino Francisqueto, Marli Ceresoli, ainda também Francisco Rodrigues da Silveira, roda com Ademar Pereira, Espinho Grosso, até sábado lá no Passo da Laje, lembrando, né? Dia 5 de setembro tem lá no Passo da Laje Ibirapuitã a abertura da semana Farroupilha com homenagens aí, né? Em vida e também homenagens póstumas, né? Muito bem, um abraço aos amigos aí de Passo da Laje Ibirapuitã, né? Alô Gilmar Chaves e Rosicler Chaves e demais amigos aí, também família Perim, todos que compõem portanto a patronagem aí do Grupo Nativo Tropeiro Velho de Passo da Laje, Ibirapuitã. Alô Fátima Zucchi, alô também Cleonice Polita, ótimo final de semana para vocês. Diva Borges também ligadinha no programa e um abraço a meu amigo Célio Negri, já tá mandando, pelo que eu vi aqui, vídeo da carne para amanhã, né? Preparada com capricho para a festa em Arranca-Toco Camargo. Um abraço também aqui, deixa eu ver, o Flávio, né? Também aí meu amigo Ney Omar Quiaboto, pessoal do Portal do Sol, que dia 19 de setembro estará preparando aí, portanto, a festa com noite dançante no Salão Frei Gentil de Marau, festa do bairro Portal do Sol, todos convidados. Alô Marcos Obiche, um abraço, alô lá em Vila Maria, o Giovanni Maurina, né? E demais amigos ligados na nossa programação, vai chegar música, alô Gladi Romanini, é o farrapo de gente, quem canta Marco Aurélio para você. Homenageando a família Tedesco lá em Vila Maria. E também o Valdecir Martelo, que hoje está completando 63, né? 63 aninhos, parabéns, Felipe.

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2: Bueno, moçada, agora 1:29, 1:29. Alô, Célio Negre, alô, comunidade do Arrancatoco Camargo, né? Amanhã, domingo, grande festa. E todos convidados, né? É, estamos com 3 mesas reservadas aí para amanhã, domingo, a grande festa em Arrancatoco Camargo. Convide sua turma e participe. Amanhã, festa em Arrancatoco Camargo. Hoje à noite, o jantar dançando, servido nas mesas em Morangueira, Nova Alvorada. Se você precisar de ingressos ou telefone, fala comigo aqui que eu passo para você aí, né? Ou faço a reserva direto com os amigos aí também, né? Participe hoje à noite, então, jantar dançante em Morangueira, Nova Alvorada, amanhã, domingo, a grande festa em Arrancatoco Camargo. E o meu amigo Célio Negro mandou vídeo aí da gurizada batendo um carteado aí, né? E acompanhando o nosso programa. É sucesso e um abraço para vocês aí. Tamo junto, gurizada. 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Tchê. É a agenda de Matheus Taborda e Dirley para este final de semana. Para o próximo final de semana, na sexta-feira próxima, estaremos animando o aniversário. Para o sábado, estaremos animando o jantar de abertura da Semana Farroupilha do Grupo Nativo Tropeiro Velho em Passo da Laje, Ibirapuitã. E você é nosso convidado. 1:32, 1:32. 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Alô, tio Valdo, um abraço, sucesso sempre, tchê. 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Agora 1:33, chegando mais música do Rio Grande. Um abraço aí também, nosso amigo Telmo Brunheira. É, amanhã estará comendo um churrasco lá na querência do Arrancatoco Camargo. E ele tá mandando música aí pro Alvair e o Lademir Polacchini. Também para os irmãos Sérgio, Iara e também o Irajá. pessoal do Arrancatoco e o pessoal também lá do Carrascal, né? E também o Laurindo Perusso e a esposa Neiva, muito bem, homenagem aí do nosso amigo Telmo Brunheira para vocês, que amanhã estará lá no Arrancatoco fazendo a festa com a gente, né? Alô, Volmir Stumpf, boa tarde. Alô, Carlos Eduardo Stumpf também, né? Um abraço. Ainda também a Mari Pedroso, alô, Isane da Silva, pro pessoal do bairro Fátima. Também Cazulo, Angelina Rodigueira e os amigos de Nova Alvorada, um abraço, Isane da Silva. Alô, Lorenizuki, boa tarde, sempre na escuta do programa. Homenagem também da Helenice Polacchini, né? É, pro pessoal aí do Arrancatoco, estaremos amanhã no Arrancatoco também, né? Alô, meu amigo Ladimir Polacchini. Alô, Michi de Bove, é, um abraço, ligadinho no programa. Alô, Marli Poleto Iseli, Cleonice Polita, enfim, compartilha, manda o teu recado aqui para nossa live até às 14:30. O Rio Grande desfila por aqui em forma de música aqui no nosso programa. Vamos trazendo mais uma aqui para os amigos do Grupo Cordiona, né? Oferecer para nossa amiga Rosinha, que gosta e está sempre ligada na programação. Vamos trazer o Grupo Cordiona, então, para cantar para os amigos. A neta da viúva é deste jeito assim.

0: Bueno, moçada, agora 1:42, 1:42, vamos até às 14:30, né? Com o melhor da música do nosso Rio Grande do Sul e devido então aí à propaganda eleitoral gratuita que iniciou meio-dia, foi até meio-dia e 25. Quero mandar um abraço aqui o meu amigo Osmar Gazola, ele que é motorista aí da ambulância, do transporte, enfim, da saúde, né? Aí de Vila Maria, está levando então paciente até Passo Fundo e a paciente pediu para aumentar o volume do rádio. Alô, dona Odila da Costa, de Costa, né? Odila de Costa, pessoal lá do Maringá, um abraço aí também ao nosso amigo o Tianinho de Costa, né? Obrigado pela companhia, né? Gaiteiro também lá da Querência de Vila Maria e a dona Odila indo até Passo Fundo então com o Osmar, né? E pediu para aumentar o volume do rádio. Um ótimo, uma ótima viagem para vocês, né? Que dê tudo certo aí, que beleza. Um abraço e obrigado pela audiência. Vamos trazer a Guaiaca com Maurinho Pelego. Músicos marauenses aí, agora faltando 17 minutos para as 14. E um abraço também, além de Vila Maria. Alô, pessoal do Serafina Correia, Fátima Tasca. Aqui em Marau, a Marinete Michelotti. Lá em Nova Alvorada, Jonei Borges. E um abraço também aí em Bento Gonçalves. O Rock Brass Ritter. Estamos à escuta do programa. Um abraço, ótimo final de semana para vocês.
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1: 1:52, 1:52, vamos até às 14:30 com o melhor da música do Rio Grande. Ligue o rádio, é compartilhar a nossa live também, estamos através da página Matheus Taborda de Lei no Facebook, ao vivaço pra você. Um abraço a Mari Padilha, boa tarde, alô também Ari Bidim, tudo certo até de noite, né? O Ari Bidim estará conosco lá na querência da Morangueira Nova Alvorada, no jantar dançante servido nas mesas. Alô também, deixa eu ver, a Maria Lene Scalione, Maria Lene Scalione, também a Clarite de Bastione, a Clarite lá em Montauri. Né? Um abraço. A Mari Padilha lá em Itapuca, ligadinha no programa também, não esqueça, hoje à noite, jantar dançante na comunidade Morangueira Nova Alvorada, cardápio churrasco de gado, porco e frango, maionese, saladas diversas, pão e cuca servido nas mesas, valor do ingresso R$65 por pessoa, reservas pelo 99176-2403, 99176-2403 e 984-34-6435. Reserve seu ingresso também, sua mesa. 984-34-6435. E para amanhã domingo, então acontece a grande festa em Arrancatoco Camargo. É, para você fazer a reserva, só falar com o nosso amigo Célio Negre pelo 99166-2050, para você falar com o Célio Negre, né? E reservar aí, portanto, o churrasco e o lugar para amanhã domingo, a grande festa em Arrancatoco Camargo. 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Agora 1:57, chegando em Ivonir Machado, para quem tá apaixonado, é a canção de um amor distante. E um abraço a todos os nossos ouvintes ligados no programa, tchê.

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1: Bueno, moçada, agora 2:03, vamos até as 2:30, né? E você ouviu aí com o Baitaca Lida Campeira, né? É, um abraço, meu amigo parente Daniel Taborda, lá em Nova Alvorada, tá ligadito no programa, diz que hoje à noite estará conosco também lá na Morangueira, Nova Alvorada, no Jantar Dançante. Vamos lá para o Jantar Dançante, servido nas mesas em Morangueira, Nova Alvorada, na noite de hoje, valor

R$ 65, servido na mesa, é barato por demais, né? Churrasco de gado, porco e frango, maionese, saladas diversas, pão e cuca. É R$ 65 o valor e você reserva pelo 99176-2403. 99176-2403 ou ainda 98434-6435. Né? E para amanhã domingo a grande festa em Arranca Toco. É, daí você entra em contato pelo 99166-2050 com o Célio Negre. 99166-2050 para amanhã. Domingo, então, né? A grande festa em Arranca Toco Camargo. Agora 2:04. 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Nós vamos mandando mais abraços, né? Alô, Sônia Gasparim, boa tarde, Matheus, minha amiga Sônia, um abraço, ótimo final de semana. Alô, Paulo César Vaz, boa tarde, meu amigo Taborda, estamos aqui na correria, na escuta do programa, pessoal do Carona 54, um abração aí também, né? Alô, Reni Pedro Brandeleiro, boa tarde, tudo tranquilo contigo também, né? Toca uma dos Monarcas, beleza. Alô, meu amigo Reni Pedro Brandeleiro, ótimo final de semana. E tá chegando mais música aí, o Gaúcho da Fronteira canta o candidato, né? Em homenagem aos candidatos aí, pois tá chegando a eleição.

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1: Agora uma hora nada, 2h14, 2h14. Alô, meu amigo Irineu Borges, alô, meu gaiteiro Iago, né? Tá começando aí, né? Os primeiros pialos na cordiona de botão, né? É coisa linda de ver. Alô, Iago, continua assim, né? É, depois vai nos bailes do Matheus Taborda e fazer um costado aí, né? Enquanto o gaiteiro descansa, é bom demais. E alô, dona Rita também aí, né? Pessoal do Freia de Lar, ligados na programação. Ótimo sábado para vocês, obrigado pela companhia. 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Quero mandar um abraço, meu amigo Neymar Quiaboto, né? Neymar Quiaboto, também o presidente Flávio, ainda o meu amigo Sebastião Chicate, né? Toda a equipe do bairro Portal do Sol, que estará promovendo dia 19 de setembro. A festa, né? Com noite dançante no Salão Frei Gentil de Marau e será carne estonial, né? Neste evento, então, carne estonial para este evento. Para você fazer reservas, basta entrar em contato com o Neymar no 99669-1104, 99669-1104, para você fazer tua reserva para a festa no Salão Frei Gentil de Marau, do bairro Portal do Sol, com carne estonial no dia 19 de setembro. Participe-te! Agora, 2h17, um abraço mais uma vez aí, então, meu amigo Irineu Borges, né? Também o Iago e a Rita, obrigado pela companhia, Crioulo dos Pampas, participação do João Luiz Correia, Chapéu Grande e Bombachão, né? E alô Ivanete Nerves lá na Santa Rita, alô Juarez Lopes, alô Sônia Gasparim, um abraço pra vocês, um abraço pra mim também.

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1: Bueno, gurizada, agora 2:23, nosso programa chegando ao fim, mais uma edição hoje, 29 de agosto de 2026, estendendo meia hora devido aí ao a propaganda eleitoral aí, né? Que foi do meio-dia ao meio-dia e 30. 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Fique ligados aí nos próximos eventos de Matheus Taborda e Dirley. Hoje à noite, o jantar dançante servido nas mesas em Morangueira, Nova Alvorada. 30 de agosto, festa comunidade Arranca Toco Camargo, portanto, amanhã. 4 de setembro, aniversário de 50 anos. 5 de setembro, jantar de abertura da Semana Farroupilha do Grupo Nativo Tropeiro Velho em Passo da Laje, Birapuitã. 12 de setembro, baile de candeeiro do Grupo Última Tropiada. 13 de setembro, festa em Gramadinho. 18 de setembro, costelão no restaurante Cita. 19 de setembro, festa da padroeira Nossa Senhora das Graças com noite dançante do bairro Portal do Sol. Acontece no Salão Frei Gentil, com carne estonial. 20 de setembro, costelão em Desvio Bonito Camargo. 27 de setembro, festa em São Miguel Marau, né? É a agenda aí, portanto, do finalzinho de agosto e também início de setembro. É, obrigado pela tua companhia, tua parceria nos bailes e também neste programa. Para encerrar a parte musical, trago o Crioulo dos Pampas, Mateando Saudade, e depois Maurinho Monteiro, homenagem ao Top, né? Uma música de autoria aí do tio Maurinho, né? É, para nós encerrarmos com o pé direito aí esta programação, tá certo? Nosso programa volta sábado que vem, fiquem com Deus, não esqueça, 12:25 de sábado, né? Do próximo sábado, então a gente retorna com o nosso programa. Fiquem com Deus, ótimo final de semana e até lá!

uma homenagem da nossa querida Amaral, a lendária comunidade do Top, e a estes heróis que hoje repousam neste santuário de bravos.

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2: Muito bem, vamos lá começar nosso bailão da Bang aqui na 93.7. Muito boa tarde pra você. Tarde de sábado, 29 de agosto. Tá encerrando o mês de agosto, chegando ao fim, passando a régua. Logo em seguidinha aí chegando um novo mês, uma nova página no calendário aí pra gente viver, pra gente ser feliz, pra gente realizar aí aquilo que a gente deseja, né? Bem lá do fundo do nosso coração, tá bom? Que você possa ter então um maravilhoso sábado, agradecendo a tua sintonia, você que tava na companhia do Matheus Taborda, com poesia, prosa e canto, agora tá chegando o Bailão da Vang comigo, Maura Monteiro. E nós vamos juntos, nessa energia, até 6 horas da tarde, com alegria, trazendo música boa e a melhor companhia aí do teu rádio. Obrigada pela tua sintonia. Bailão vai trazendo música, entretenimento e, é claro, a nossa parceria aqui, né? Que é forte. 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Tá certo? Então tá aí os nossos parceiros, deixa eu fazer um convite pra você também. Vem aí, dia 10 de outubro, vem aí jantar baile na comunidade de Sede Independência, Taquari. Um abraço pra toda essa comunidade que se liga aqui com a gente também. Dia 10 do 10, não vai perder. No cardápio churrasco, carne de gado, linguiça, frango, arroz, maionese e saladas diversas. Após o jantar, baile aí com Alberi Ferro e Banda. Com venda de ingressos também somente para o baile, tá bem? Ingressos com o nosso amigo Diego no 999-28-1813, com o Thiago no 999-30-1402, com o Cláudio no 999-20-96-73 e com o Rossandro no 999-67-25-88. Um abraço para a comunidade de Sede Independência Taquari. E falando aí, falando do meu amigo Alberi Ferro e Banda, chegando para cantar, abrindo nosso bailão aqui com O Amigo. A gente já volta.
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9: É o nosso bailão da Vang aqui na 93,7 pra gente fechar nossa primeira hora. Obrigada pela tua sintonia e audiência. Hoje tem dia C, o Parque Municipal Lauro Visseri Bortolom. E quem tá lá são as cooperativas fazendo um trabalho importante, um voluntariado bonito e fazendo um dia de muita alegria e diversão lá no pavilhão da Praça de Alimentação. Dia C aqui em Marau. Que bonito evento, hein? Parabéns a todo o pessoal aí que tá realizando esse evento super especial lá no parque, tá bom? Grande abraço para vocês. 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Tá bom? Tá muito bom. Obrigada pela tua audiência, tua sintonia. Mandar um abraço para a comunidade de Sede Independência Taquari. Atenção, atenção, vem aí. Dia 10 de outubro, jantar baile em Sede Independência Taquari. No cardápio, churrasco com carne de gado, linguiça, frango, arroz, maionese e saladas diversas. Após o jantar, baile com a Uberi Ferro e Banda. Venda de ingressos também somente aí pro baile, tá bom? Tá mais que bom. Dia 10 de outubro, jantar baile na comunidade Sede Independência Taquari. Todo mundo convidado. Maravilha! E um abraço também. Um abraço para toda a família Cotramar. Alô, meus amigos. Alô, Juliano Posser, toda a turma. Grande família Cotramar aí sempre com a gente na sintonia, né? Também a turma da Tchavada, tá certo? Obrigada pela audiência. Vamos começar esse bloco aqui, ó, com música para vocês. Valeu, Juliano. Aquele abraço. Bailão já volta.

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9: Bom demais, nosso bailão da Vang é seu, é meu, é nosso, é de todos nós. Obrigada pela tua audiência, tua companhia aqui.

na energia da Vang FM. Tem bailão pra você até às 6, abrindo nossa segunda hora. Obrigada aí pela tua audiência. 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Um abraço aí dos meus amigos Kleber, Luiz Nilmar, a Agatha, a Vanessa, toda a turma aí, tá bom? Obrigado pela parceria, a nossa sintonia aqui, o nosso bailão da Vang. Essa aqui, revirei, hein? Lá no fundo do baú, pra vocês virem curtir com a gente aqui, ó. Essa aqui eu sei que meu amigo Kleber e o Luiz Nilmar também gostam, tá bom? Aquele abraço, bailão já volta!

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21: Você tá curtindo o Bailão da Vang aqui na 93,7. Obrigada pela tua sintonia. Essa é a nossa segunda hora do bailão. 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Bora trazer mais música pra você que tá na nossa sintonia, na melhor companhia, o seu, meu, nosso Bailão da Vang.

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15: Vamos lá, que é pra fechar a nossa segunda hora. Nossa, nossa senhora, já passou aqui, ó. Metade do bailão da Vang já chegou. Vamos se encaminhando aí pra segunda metade do bailão. Obrigado pela tua sintonia, a tua audiência, a tua participação aqui com a gente. Isso vale ouro, né? Deixa essa amiga radialista feliz da vida, com certeza. Obrigado pela companhia. Para fechar aqui a nossa segunda hora, agradecendo os nossos parceiros que estiveram com a gente aí desde as 2 horas da tarde, desde o comecinho aí do nosso bailão, né? Estão sempre com a gente nossos parceiros fiéis aqui. A gente recomenda serviços e produtos dessa galera, porque são produtos que eu trago para minha vida, para minha rotina, para o meu dia a dia, né? 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Grande abraço para vocês aí, bom final de semana. Obrigado pela parceria. E um beijo especial aí pra Camille, aniversariante dessa semana, tá bom, Camille? Parabéns. Feliz 14 aninhos de vida aí. Um abraço de toda a família e os amigos pra você. 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Maravilha? 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Fala com os meninos dessa diretoria. Fala aí com o Rossandro no 999672588, com o Cláudio no 999209673, com o Thiago no 999301402 e com o Diego no 999281813. Todo mundo convidado, 10 de outubro, jantar baile na comunidade do Taquari. Um abraço, minha amiga Kelly, tá bom? Obrigada por todo o nosso papo aí nessa semana, né? A gente que organizou tudo com muito carinho, nos detalhes aí pra gente falar dessa festa maravilhosa que vem aí, jantar baile na comunidade Sede Independência Taquari, todo mundo convidado até o dia, pro dia 10 de outubro. Tá certo? Abraço pra essa moçada aí. Trazendo música pra eles. Vamos trazendo música pra eles. Vamos com uma Galdéria aqui. Iguaria Campeira. Pra gente fechar essa régua na nossa segunda hora e já já chegando mais duas horas de bailão pra você. Tá bom? Tá muito bom. E o dia C que continua. Dia C segue lá no Parque Municipal Lauro Risseri Bortolom. Todo mundo convidado a participar, prestigiar. Já tá rolando por lá, né? Show com Dudu Sense e muitas atrações esperam por você. Encerramento às 18 horas. É lá na Praça de Alimentação do Parque Municipal Lauro Risseri Bortolom. É o dia C, todo mundo convidado. Maravilha, bora com Iguaria Campeira e o bailão da Vang já volta.
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1: Vamos lá, metade do bailão já foi, já passou. Você tem só mais metade aqui do nosso bailão da Vang pra curtir, pra participar, pra dançar e ser feliz junto com a gente, tá bom? Eu sou Maura Monteiro e vou com vocês até às 18 horas nessa tarde maravilhosa, nesse 29 de agosto. Obrigado pela tua sintonia, tá bom? É, vamos lá. Vamos lá. Previsão? A gente quer saber de previsão de tempo bom. Previsão de tempo bom aqui na nossa programação, no nosso bailão da Vang. Tá bom e vai ficar melhor ainda. Vai ficar melhor ainda. Obrigada pela tua sintonia. Vamos lá com os nossos parceiros aqui, abrindo a nossa terceira hora junto com a gente. Mandar um abraço aí pro meu amigo Nego, minha amiga Cris. 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Um abraço para toda essa família e obrigada pela parceria aqui junto com a gente, tá bom? 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

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Certo? 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Eu já toquei no comecinho do programa, mas vou trazer mais uma vez aqui, ó, pra gente poder registrar música nova aí do nosso amigo Alberi. O amigo chegando pra cantar aqui no nosso bailão, que já já tá de volta.

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11: Bom dia a todos os ouvintes da Vang. Tempo instável com alerta para volumes mais elevados nesses últimos dias de agosto. Entre esse sábado e o decorrer da segunda-feira, nuvens carregadas predominam aqui por Marau e pelo norte do estado, com momentos da chuva apertando de intensidade, inclusive um ou outro momento, até mesmo alguns temporais. Mas chamando atenção muito para vocês em relação ao volume de chuva, porque não chove direto, vai intercalar períodos de melhoria, mas somando o que acontece sábado, domingo e segunda, a gente pode ter volumes mais altos, sim, acontecendo aqui pela região. Nós teremos nesses três dias, em alguns pontos, a chuva normal do mês de agosto, ou até acima do que isso é normal de agosto. Então, muita atenção em relação a isso, porque a gente acaba tendo, claro, consequências desses altos volumes de chuva. Quanto mais na segunda-feira, mais as consequências vão começar a aparecer, como elevação de corpo d'água, solo encharcado, questão de escorregamento de massa. Então sempre tem que ter atenção à medida que vai indo para o início da semana que vem, tá certo? A partir de terça-feira tudo começa a ficar mais tranquilo, começa a entrar um ar mais seco, mas até lá, atenção com o tempo. Informações da Metsul, Leandro Puchowski.
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18: Seguindo com o nosso bailão, nossa terceira hora. Obrigado pela sintonia, audiência. Obrigado pela tua companhia aqui no nosso bailão da Vang, que vai até às 6. Nominando aqui os nossos parceiros que estão com a gente, né? 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Um abraço, Cris, um abraço, Nego, abração aí pra vocês. 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Bora trazer uma da banda Calmon? 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E você, vê se não perde, tá bom? Um abraço, Raimundo. Um abraço, Alex. Toda a turma aí. 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Valeu. A gente já volta.
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5: 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Um abraço, tio Lídio. Toda a turma aí, obrigado pela parceria aqui junto com a gente, tá bom? 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Todo mundo convidado, No próximo sábado a gente vai estar sorteando ingressos aqui para você também prestigiar esse super evento. Maravilha? Um abraço aí pra toda a turma, toda a família Rei do Bailão. Obrigado pela companhia aqui no nosso Bailão da Funk também. Que tá bom, tá muito bom, bom demais. Mandar um abraço também pra comunidade parceira nossa aqui, sede Independência Taquari. Convida você. Vem aí, dia 10 de outubro, jantar baile na comunidade sede Independência Taquari no cardápio. Churrasco com carne de gado, linguiça, frango, arroz, maioneses e saladas. Após o jantar, baile com Alberi Ferri Banda. Com venda de ingressos também, somente para o baile, tá bom? Você fala com essa turma aqui, ó, com o Rossandro no 999672588. Com o Cláudio no 999209673. Com o Thiago no 999301402. Ou com o Diego no 999281813. Um abraço pra essa moçada. Bora fechar com a gente a nossa terceira hora, Bailão da Vang, que já já tá de volta aqui na nossa programação, tá bom? Maravilha? Bailão já volta. Simbora!

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1: Vamos lá que a gente tá seguindo aqui com o nosso bailão da Vang na 93.7 para você. A gente tá abrindo agora a nossa quarta e última hora aqui da nossa programação, nosso bailão que tá show de bola. E hoje eu tô indo embora um pouquinho mais cedo porque tá rolando lá no Parque Lauro Risseri Bortolom o dia C, lá na Praça de Alimentação. Uma festividade incrível, um encontro bonito de intercooperação. São 11 cooperativas juntas realizando esse belíssimo evento Dia do Voluntariado, tá bom? A meta é chegar aí a 10 toneladas de alimentos para serem distribuídas às entidades assistidas pela parceiros voluntários e também rações para serem entregues aí para o bem-estar animal. É um evento lindo demais. Tenho o maior orgulho, privilégio, prazer em estar realizando junto com vocês aí, essa turma maravilhosa, mais um dia C. Essa intercooperação linda, maravilhosa. Você vai ver já nos próximos dias, você vai estar conferindo também aí nas redes sociais, no Instagram, Dia C Marau, e também nos jornais, rádios que fizeram uma belíssima

também divulgação desse evento que merece. Merece demais. Você vai ver aí todo o trabalho realizado e entregue do Dia C, que está acontecendo nesse sábado, dia 29 de agosto, lá na Praça de Alimentação do Parque Lauro Risseri Bortolom. E é para lá que eu vou, já saindo aqui da Vang, eu vou para lá para fazer um encerramento com esse pessoal e certamente a gente poder celebrar, comemorar a meta atingida, meta mais que atingida, né, família? Tá bom? É, e assim mostrando aí que a força, né, a união faz a força vem da união, vem da intercooperação, vem de quando pessoas com coração aberto aí se reúnem para fazer o bem, praticar a solidariedade e um trabalho voluntário muito bonito. Ontem foi o dia do voluntário, né, do voluntariado, e hoje a gente mostra que o voluntariado faz a diferença e ele pode sim fazer o mundo girar melhor. Então, parabéns a todo mundo que se hermanou aí, todo mundo que se abraçou mesmo para realizar mais um belíssimo dia C aqui em Marau, que inclusive é destaque do nosso estado, né? Porque é somente aqui na cidade de Marau que tem esse número tão expressivo de cooperativas fazendo esse evento bonito da intercooperação. Tá bom? Então, um abraço a você que doou, você que fez a sua parte, você que participou, você que se integrou, você que de alguma forma auxiliou para que o dia C acontecesse e fosse bonito desse jeito que foi. Tá maravilha? Tá beleza demais. Eu daqui da van que tô saindo, tô indo para lá para também prestigiar o encerramento dessa festa bonita aí que encerra às 18 horas, tá bom? Por isso então eu vou deixando vocês aí com o melhor do nosso bailão, né? Uma hora de muita música e alegria para você que vai permanecer aqui na companhia da Vang FM. Quero agradecer uma última vez aqui os nossos parceiros que estão com a gente nesta quarta e última hora também da nossa programação, né? 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
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Abraço, Raimundo. Obrigado pela parceria aí de vocês, tá bom? Bom final de semana, aquele abraço aí pra toda a turma. Tá certo? E assim a gente encerra, então, hoje um pouquinho mais cedo, nosso Bailão da Vang. Agradecendo você que esteve com a gente na sintonia, na nossa companhia, fazendo a festa aqui com a gente, no nosso Bailão da Vang, que seguirá aí até as 18 horas com a melhor seleção musical. E agora eu vou lá pro parque pra gente encerrar juntos, fazer essa grande festa, o encerramento aí do dia C, que tem a parceria de divulgação aqui também da nossa Vang FM e um trabalho voluntário aqui dessa amiga comunicadora que vos fala, né? Trabalhou aí pra assessoria de comunicação de mais esse grande evento que cresce a cada ano e demonstra a força das nossas cooperativas aqui em nossa cidade e também demonstra aí que a união faz a força, tá certo? Então vou deixando meu beijo, meu abraço pra você, desejando um maravilhoso, abençoado final de semana. Eu tô de volta no próximo sábado, no mês de setembro. Valeu, aquele beijo, aquele abraço, eu fui!

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1: Ei, amigos, se vocês querem saber o que o seu gato está sentindo, então preste muita atenção na pupila dos olhos dele. Se a bola preta estiver bem dilatada, pode ser sinal de empolgação numa brincadeira, surpresa ou até medo. Agora, se a pupila virar uma fenda bem fininha, fique atento porque ele pode estar tenso ou irritado. Então, decifre os olhares do seu felino e fortaleça essa amizade.
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5: Uma excelente quinta. Hoje é dia 3 de setembro, dia do Guarda Civil e do Biólogo. Tá no ar o nosso quadro Patrulha do Consumidor. Preencher cheques ou documentos com caneta emprestada de estranhos pode custar bem caro. Golpistas usam canetas com tintas especiais que apagam facilmente para alterar valores e dados depois. Eles apagam o valor original e colocam uma quantia muito maior no seu documento assinado. Use sempre a sua própria caneta e fuja dessa armadilha na hora de assinar. Patrulha do Consumidor fica por aqui. Até mais.
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2: Diz, Maiara.
1: Como é que anda a sua vida, amiga?
2: Se for, o coração tá ruim. Tá difícil. Eu vou

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0: acha que aquela cólica surda que te paralisa todo mês é normal da mulher? Não, peraí. Isso tem nome. Eu vou te explicar em que consiste.
1: Vamos descomplicar.
0: Eu sou o Dr. Francisco Romero, médico ginecologista e obstetra. E o que te falo agora é a respeito da adenomiose, que dá essas cólicas. Pode ser uma das causas. Adenomiose é a invasão daquele tecido que reveste por a parte interna do útero, que agora está dentro da parte muscular do útero. Por isso que todo mês, ao ter a menstruação, isso vai aumentar o fluxo sanguíneo e vai te dar cólicas. O que podemos fazer nesses casos?
1: Vamos descomplicar!
0: O que você pode fazer na prática se essas dores te atrapalham, não te deixam sair da cama, impedem você de trabalhar? O primeiro é marcar a consulta e nós começaremos a investigar. Por meio de exames de imagens, se fará o diagnóstico, para logo assim ter um diagnóstico e um tratamento apropriado.
1: Vamos descomplicar!
2: A adenomiose não é frescura, é uma condição real que tem nome, diagnóstico e tratamento. Não sofra em silêncio.

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3: Olá, meus amigos, tudo bem? Uma feliz quinta-feira para vocês. Hoje, dia 3, é o dia do Guarda Civil e também dia do biólogo. Parabéns, queridos. E no Sinal Verde de hoje tem dica para você que deseja comprar um carro usado. Vamos conferir. Vai comprar um carro usado? Preste muita atenção no estado do motor para não ter prejuízo no futuro. Fique atento aos sinais de vazamento e confira a cor e o nível do óleo na vareta de medição. Um fluido muito escuro e baixo indica falta de cuidado com as manutenções preventivas do veículo. Avalie com calma, faça um bom negócio e rode com total tranquilidade.
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8: Bom dia a todos os ouvintes da Vang. Tempo instável com alerta para volumes mais elevados nesses últimos dias de agosto. Entre esse sábado e o decorrer da segunda-feira, nuvens carregadas predominam aqui por Marau e pelo norte do estado, com momentos da chuva apertando de intensidade, inclusive um ou outro momento, até mesmo alguns temporais. Mas chamando atenção muito para vocês em relação ao volume de chuva, porque não chove direto, vai intercalar períodos de melhoria, mas somando o que acontece sábado, domingo e segunda, a gente pode ter volumes mais altos, sim, acontecendo aqui pela região. Nós teremos nesses três dias, em alguns pontos, a chuva normal do mês de agosto, ou até acima do que isso é normal de agosto. Então, muita atenção em relação a isso, porque a gente acaba tendo, claro, consequências desses altos volumes de chuva. Quanto mais na segunda-feira, mais as consequências vão começar a aparecer, como elevação de corpo d'água, solo encharcado, questão de escorregamento de massa. Então sempre tem que ter atenção à medida que vai indo para o início da semana que vem, tá certo? A partir de terça-feira tudo começa a ficar mais tranquilo, começa a entrar um ar mais seco, mas até lá, atenção com o tempo. Informações da Metsul, Leandro Puchowski.
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3: Ei, amigos, se vocês querem saber o que o seu gato está sentindo, então preste muita atenção na pupila dos olhos dele. Se a bola preta estiver bem dilatada, pode ser sinal de empolgação numa brincadeira, surpresa ou até medo. Agora, se a pupila virar uma fenda bem fininha, fique atento porque ele pode estar tenso ou irritado. Então decifre os olhares do seu felino e fortaleça essa amizade.
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4: Olá, boa quinta-feira! Como é que tá por aí? Tudo bem nessa quinta? Ótimo, espero que sim. Eu sou a Kelly Gomes, por aqui tá tudo ótimo. E hoje a gente vai falar sobre uma coisa que vai muito além da dança, que é o balé. É um exercício que é completo para o corpo e também para a mente. E as aulas desenvolvem o foco, estimulam a coordenação e vão fortalecer o trabalho em equipe desde cedo. Além disso, a prática ensina sobre respeito aos próprios limites e constrói amizades que são para a vida toda. Incentiva o seu filho a flutuar nessa arte que é tão bela. Um beijo para vocês, ótima quinta-feira e não saiam da programação que tá incrível nessa quinta-feira. Tchau, tchau.
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1: Simão! Salve pra todos os loucos apaixonados que estão aí.

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4: Olá, meus amigos, tudo bem? Uma feliz quinta-feira para vocês. Hoje, dia 3, é o dia do Guarda Civil e também dia do biólogo. Parabéns, queridos! E no Sinal Verde de hoje tem dica para você que deseja comprar um carro usado. Vamos conferir. Vai comprar um carro usado? Preste muita atenção no estado do motor para não ter prejuízo no futuro. Fique atento aos sinais de vazamento e confira a cor e o nível do óleo na vareta de medição. Um fluido muito escuro e baixo indica falta de cuidado com as manutenções preventivas do veículo. Avalie com calma, faça um bom negócio e rode com total tranquilidade.
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1: Olá, boa quinta-feira. Como é que tá por aí? Tudo bem nessa quinta? Ótimo, espero que sim. Eu sou a Kelly Gomes, por aqui tá tudo ótimo. E hoje a gente vai falar sobre uma coisa que vai muito além da dança, que é o balé. É um exercício que é completo pro corpo e também pra mente. E as aulas desenvolvem o foco, estimulam a coordenação e vão fortalecer o trabalho em equipe desde cedo. Além disso, a prática ensina sobre respeito aos próprios limites e constrói amizades que são pra vida toda. Incentiva o seu filho a flutuar nessa arte que é tão bela. Um beijo pra vocês, ótima quinta-feira e não saiam da programação que tá incrível nessa quinta-feira. Tchau, tchau.
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6: Bom dia a todos os ouvintes da Vang. Tempo instável com alerta para volumes mais elevados nesses últimos dias de agosto. Entre esse sábado e o decorrer da segunda-feira, nuvens carregadas predominam aqui por Marau e pelo norte do estado, com momentos da chuva apertando de intensidade, inclusive um ou outro momento, até mesmo alguns temporais. Mas chamando atenção muito para vocês em relação ao volume de chuva, porque não chove direto, vai intercalar períodos de melhoria, mas somando o que acontece sábado, domingo e segunda, a gente pode ter volumes mais altos sim acontecendo aqui pela região. Nós teremos nesses três dias, em alguns pontos, a chuva normal do mês de agosto, ou até acima do que isso é normal de agosto. Então, muita atenção em relação a isso, porque a gente acaba tendo, claro, consequências desses altos volumes de chuva. Quanto mais na segunda-feira, mais as consequências vão começar a aparecer, como elevação de corpo d'água, solo encharcado, questão de escorregamento de massa. Então sempre tem que ter atenção à medida que vai indo para o início da semana que vem, tá certo? A partir de terça-feira tudo começa a ficar mais tranquilo, começa a entrar um ar mais seco, mas até lá, atenção com o tempo. Informações da Metsul, Leandro Puchowski.
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2: Uma excelente quinta. Hoje é dia 3 de setembro, dia do Guarda Civil e do Biólogo. Tá no ar o nosso quadro Patrulha do Consumidor. Preencher cheques ou documentos com caneta emprestada de estranhos pode custar bem caro. Golpistas usam canetas com tintas especiais que apagam facilmente para alterar valores e dados depois. Eles apagam o valor original e colocam uma quantia muito maior no seu documento assinado. Use sempre a sua própria caneta e fuja dessa armadilha na hora de assinar. Patrulha do Consumidor fica por aqui. Até mais.
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6: Vambora aí, ó. Yeah! Comment allez-vous, messieurs? Bien. Yeah.